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12: 9:34.
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3: 10h57.
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1: 11:14.
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0: 1 e 1.
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4: 2 e 4.

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0: 12:50.
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0: 13h29.
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5: 5h31.
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Bola Serginho pra você. 5:39, 104.9, a mais ouvida. Nós vamos junto até as 7, melhor. Levando melhor, né? Isso, com o couro meio doente. Tomamos um couro, Nossa mãe do céu. Aí eu falo, né, velho? Eu não gosto de comentar futebol, que eu entendo pouco de futebol, né? Mas aqui, se o Brasil jogar com o segundo garrafão, ele perde. Nossa mãe do céu. E o Eco jogava no segundo, hein? Ei, Marquinhos, Deus me livre, hein? Não é bom falar, não, né? Isso, aí tu monta, faz um festão, dá na jeita pra assistir o jogo, pra ver uma cagada daquela. Deus me livre do céu. Perder faz parte, mas perder sem lutar é difícil. Tem que lutar, né? Isso, pode até perder, mas lutando, pode até bem a luta perder, que não é vergonha, mas... Perder a luta sem lutar é difícil. O Brasil não jogou nada. Mas tá bom, né? Você jogar com nós do segundo garrafão, depois de nós de 60 anos, capaz de ganhar Deus ainda. Ô timeco, hein? Nossa mãe do céu, que vergonha. Mas tá bom, né? Faz parte. É melhor perder agora que depois perdendo mais pro final, tomar uma bordoada maior, né? Isso, pelo menos um time igual nós, foi um time de um jogador só. Nós fica sabendo que um jogador só ganhou. Pegou na bola duas vezes e fez dois gols. É danado, né? E esses vão ganhar dinheiro, hein? Nossa mãe, eles estão preocupados com o contrato deles, eles não é bobo, não. Mas tá bom, vamos deixar isso pra lá, vamos tocar o programa, porque aqui o negócio nosso aqui é sertanejo, não é bola, não. Isso aí sim, hein? Tá chegando pra nós, João Paulo e Daniel pra cantar pra nós. E a moda, meu filho, ó. Chique, né? Poeira da Estrada, música do Rick e do saudoso João Paulo. É moda que entra no peito e sai nos olhos. Ei, coisa boa, escuta. Opa, vamos lá, 5:41, alô, Ronildão, tem gente te mandando um abraço aqui, Ronildão, o Bastião, bem-vindo, Dona Nete, te manda um abraço, viu, a Sueli Cabral e todos, você manda um alô, e ele tá mandando pra você também, tá, bom dia, Ronildo, aí algum canto do Brasil aí, levando nós de carona, lá vai ele.

Certinha pra você, 5:45, 104.9, a mais ouvida, programa Manhã Sertaneja com você. Nós vamos junto até as 7, levando pra você ligado aqui na Abração e um parabéns especial pra você que tá completando hoje mais um ano de vida. Deus abençoe você, parabéns pra dona Isa do Rosário, lá no Patrimônio, hoje completando mais um ano de vida. Bom dia pra Juliana, em Curitiba, no Paraná. Isso, ótima semana pra você também, minha filha, Deus abençoe. Bom dia pra Joana Dark também, que tá ouvindo a gente, a Darquinha. E também, tá triste decepcionada com o Brasil, realmente nós ficamos mesmo, né? O time nosso não jogou nada ontem, Ave Maria, só. Mas pode, ali se não meter o peito de rasgar mesmo, não ganha mesmo, não. Tem que ali, tem que entrar com a faca no meio dos dentes, como você diz, aí, né? Entrar roçando mesmo, não deixaram o negócio surto, aconteceu o que aconteceu. Bora! 56, Lourenço Dorival canta O Carreteiro. A você um abraço. Aí os carreteiros aí dando carona, olha. A você um abraço. Bom dia pra Luciana, Denilson. Bom dia, Luciana. A Luciana Botelho, lá no Patrimônio. Ela, a Anne, a Jânia, a dona Ritina, escuta com a gente. É abração pra vocês, tá? Obrigado pelo carinho. Aí, o Bastião vai me mandando pro Ronildo e pra todos os caminhoneiros aí. Alô, Cobrinha. Bom dia, Cobrinha. Bom dia, Alberto Miragaia, Paulinho Miragaia. Aquele menino da Magmóveis. Sou

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1: 5h49 para você, 5h49, 5h49, Alcance FM 104.9, a mais ouvida e programa amanhã, sertanejo com você, mas vamos junto até as 7, levando melhor você ligado à gravação, tá bom? Parabéns a você que tá aniversariando, parabéns aqui pra dona Isa do Rosário, ela completa hoje mais um ano de vida lá no bairro Floresta, no Patrimônio. Abração pra ela ligada com a gente, pra todos que acompanham aí a programação, né? Agradecendo o seu carinho e a sua sintonia.

Vai chegando o Rio Negro, os alemães cantando Frio da Madrugada. Deu uma esfriada, não deu? Ave Maria, deu uma gelada hoje. Mas tá bom, tá aqui, tá, até não dá muito não. 17 graus aqui do estúdio da 104, né? Tá mais ou menos controlado. Mas foi o balde geográfico que nós tomamos ontem, né? Aquele balde foi duro, duro de tomar nas costas. Rio Negro, os alemães, Frio da Madrugada. Vamos com nós, 5h51. Por aqui a música não para e nós vamos junto até às 7 com você. Levando melhor, é claro.

Ora, certinha pra você. 5h50, parabéns pro menino do Joy mais a Tânia, né? Lá no ginásio, o Jean. Fala, Jean, parabéns pra você, meu filho, Deus abençoa. Filho da Tânia, do Cascavel e do Jorge. Os pais aí mandam um abração especial pro Jean.

0: Bom dia, meu Deus. Antes que eu comece esse dia e me concentre na correria de mais uma jornada de trabalho, eu quero falar com o Senhor. Dentro de mim existe uma gratidão imensa, porque eu tenho meu ganha-pão, enquanto tantas pessoas sofrem desesperada com desemprego e a fome. Muitas vezes chego em casa e eu sinto meu corpo cansado, mas até pelo cansaço eu lhe agradeço. Perdoe-me quando eu saio às pressas e não digo uma só palavra, deixando às vezes de fazer a minha oração. Conceda-me, Senhor, aprender com as pessoas que trabalham comigo, ainda que elas não demonstrem vontade de me ensinar. Permita-me amá-las, ainda que elas não estejam abertas ao amor. E derrame sobre o meu ambiente de trabalho a sua paz e a sua misericórdia, para que todos sintam a sua presença. Não permita jamais que eu me acomode no mesmo lugar. Eu quero crescer com dignidade e respeito. Cumpri meus afazeres com dedicação e preocupação com o próximo. Tenho coragem para prosseguir, esperança para o que estou sonhando e a certeza de que, através do meu trabalho, poderei fazer que ao menos um pedacinho do mundo se transforme no melhor lugar para se viver, e que assim seja. Pai nosso que estais no céu, santificado seja o vosso nome. Venha a nós o vosso reino, seja feita a vossa vontade, assim na terra como no céu. O pão nosso de cada dia nos dai hoje. Perdoai as nossas ofensas, assim como nós perdoamos a quem nos tenha ofendido. Não nos deixeis cair em tentação. E livrai-nos do mal. Ave Maria, cheia de graça, o Senhor é convosco. Bendita sois vós entre as mulheres, e bendito o fruto do vosso ventre, Jesus. Santa Maria, Mãe de Deus, rogai por nós, pecadores, agora e na hora da nossa morte. Amém. Que o Deus Pai Todo-Poderoso, que a nossa Mãe Santíssima nos abençoe, né? Para que tenhamos um ótimo dia. Abençoe a todos vocês no trabalho. Você, minha amiga dona de casa, meu padeiro, tireiro, caminhoneiro, onde quer que você que trabalhe, setor da construção civil, da educação, da saúde, enfim, geral para todo mundo ligado. Receba o nosso abraço e um parabéns especial para a dona Isa do Rosário, lá do Patrimônio, hoje completando mais um ano de vida. Também o Jean, filho do Jorge e da Tânia, do vovô e da Tânia, aí no ginásio. Alô carinhoso pro Jean. Parabéns, Jean. Felicidade para você. Deus abençoe. Tá bom, querido? Forte abraço para você, Deus ilumine seu caminho com luz e paz, que todos os seus sonhos se realizem. É claro, o nosso abraço a todos que acompanharam ontem o jogo, tão meio, um está meio triste, né? Pois eu não tô triste, eu achei que o Brasil não jogou. Quando se joga, tinha chance de ganhar, sim. Nós tínhamos chance, mas infelizmente o time não sabe o que deu no jogador, que eles resolveram só ir aí jogar a Noruega jogar. A Noruega pensou bem, time. Ave Maria. Tipo de um jogador, de dois jogadores só, né? Na realidade, o 10 também não era ruim, não. Pois então, mas deixa isso pra lá. Vamos tocar o programa, porque aqui faz parte. Aqui não tem medo de dividir a bola, entra rasgando. Já volto, peraí que eu tô voltando já, tá?
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13: 6 e 6.
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13: 6 e 6.
15: Moro Servo, tá pra você de volta, 6 e 6. Vamos junto, claro, Capela do São Geraldo Patrimônio, convido a todos, comunica a todos que haverá um bazar dia 11, né, sábado, na casa da Adriane, a rua Vereador Antônio. Isso, no Patrimônio, na rua Vereador João Andrade, né, da Costa, tá bom? Será sábado de 7 ao meio-dia, tá bom? Participa você também, colabora aí com as obras da Capela de São Geraldo no Patrimônio. Todos convidados a participar do leilão lá. Leilão não, do bazar, meu filho, misturando mercado com Bernardo, olha. É o bazar, viu? O bazar na casa da Adriana de Arruda. Isso, meu filho. Vamos nós, aí, Marquinhos. Daqui a pouco nós toca a moda do estraiado. 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Pois então, lá, 6h10, 104.9, a mais ouvida. Nós vamos junto até as 7, é claro, dando um bom dia especial a todos que estão passando pelo WhatsApp aqui, né? Dando aquela abração especial a todos vocês, tá bom? Obrigado aí pelo carinho e pela sintonia. Deixa eu alinhar aqui os dois pra cantar. Era um carinho que eles vão cantar já já. Espera só um bocadinho, o Tado, meu Thiago, já tá aqui doido pra cantar, né? Quer dar um bom dia aqui, tem um menino lá de... Ela Araxô, nós, lá em Araxá. Ô, minha filha, bom dia pra nossa ouvinte, todas as manhãs, lá em Araxá, né? É a Edivane. Edivane, um abraço pra você, meu querido, bom dia, tá? Obrigado pelo carinho e pela sintonia, tá? Ela é de Araxá, lá perto do Triângulo Mineiro. Ô, Edivane, forte abraço pra você, minha filha, Deus abençoe muito você, tá bom, querida? E também pro Eduardo, que tá na estrada, em algum lugar do Brasil. Bom dia, Eduardo!
16: Bom dia, Gexel!
15: Bora!
16: Tudo de matar boi!
15: Isso!
16: É isso aí, nós por cá, hein? Ah, demos um pulo lá do Teresina até no Berlândia. Estamos ancorando aqui no Berlândia aqui, hein?
15: Opa!
16: 1.000 e tantos quilômetros no final de semana.
15: Tá bom, Triângulo Mineiro já.
16: É chão, hein, moço?
15: É chão pra danar.
16: Ancorar aqui no Berlândia agora, fazer um carregamento e dormir, que nós estamos em débito com sono, hein?
15: Tem que dormir.
16: Estamos em débito. O véizinho tá só o pozinho da rabiola aqui, hein? Mas tá bom.
15: Tá lutando, tá bom.
16: Daqui a pouco nós está novo de novo. Um abraço a todos aí, uma boa semana, uma boa segunda, tudo de bom.
15: Falou, Eduardo. Uma escuta com nós em Uberlândia, Minas Gerais, lá no Triângulo Mineiro. Que legal. Ô, Eduardo, um abração pra todo mundo aí de Uberlândia que sintoniza com a gente, né? Tem um menino que me escutava lá em Uberlândia. Não sei se ele escuta na fazenda lá. E tem muito chegando, não dá bom dia pra nós. Mas tá bom. Tá ligado com a gente em Uberlândia. Também aqui, ó, o Aureliano, né? Esse é nosso apoiador aqui do programa, né? Tá ligado? Então, quem tá ouvindo nós também, sabe quem é? O Marciano. Tá fazendo 29 anos de casado. Que bênção. Deus abençoe a união de vocês sempre, viu, queridos? A Ângela e o meu amigo Marciano Jerônimo. Ô, Marciano, abraço, meu filho, pra vocês. Tudo de bom? Já nós estamos cantando vocês aí. Eu sei que vocês gostam. É muito bom, né? Falar em cantar, sabe, hein? Ficou bom, não ficou? Eu também achei que ficou muito bom. Lá na praça, lá na avenida, sabe? Parabenizar aí a organização, principalmente das escolas, né? Que fez aquela quadrilha bonita, aquela festinha bonita, as crianças participando, a família reunida. Isso é muito importante, né? Alegria total, muita gente na avenida. Muito bacana. Parabéns aos organizadores, viu? Nós tínhamos sempre o prazer de estar com vocês aí e eu fico feliz sem não enjoar de nós, que nós estamos sempre por aí nas festas, né? Isso é muito bom. Thales e Thiago canta. Eita, vida que é o sonho. Vida de caboclo. Opa, legal. Segura mais aí, meu filho. Vamos levantar. Vamos ali, meu filho, que o negócio é feio. Passarinho que não deve nada, ninguém já voa. Vamos nós. Eu acho que nós deve, hein?

Olha a certinha pra você, 7h18, vamos nós até as 7 com você, levando, parabenizando aqui o Jean, né, filho da Tânia e do Jorge, lá no ginásio, e também a dona Isa do Rosário, aniversário dela hoje também, lá no Patrimônio, fã da Rádio Alcance FM. Daqui a pouco, no finalzinho, vamos tocar aí o que ela gosta, que é o padre Alessandro Campos. Viu, dona Isa? Pode deixar que a última música vai ser pra senhora especial, tá? Vamos nós, então, chegando pra nós, Guilherme Silva cantando o pedido do Marquinhos, né? Meninas Traiadas, a você um abração, bom dia, vamos nós! Aqui, ó, deixa daqui a pouco. Vamos nós aqui, ó, deixa aqui. Guilherme Silva canta pra gente, ó.

Olha a surdinha pra você, parabéns especial aqui, vai também pro Givanildo, lá no Cantinho do Céu. Ô Givanildo, abração pra você, Deus abençoe, primo do Ronildão aí, né? Hoje completando mais um ano de vida também no Cantinho do Céu. Alô, carinhoso de todos os familiares, né? Os primos também mandando pra ele com muito carinho, o Leandro, o Lenildo, todo mundo aí, o Tim, o Ronildo, todos mandando aí pra o Givanildo pelado aí no Cantinho do Céu, né? E pior que fica pelado no Cantinho do Céu. Ô, Givanildo, abração você, meu filho. Bom dia, tá bom? Tá ligadinho com a gente aí no Cantinho do Céu. Alô, carinhoso, meu amigo Russo Sati também. Mora bem, mora no Cantinho do Céu, Russo, né? Ô, Russo, abração você também, meu filho. Família, tá bom? Ele é Nini, tá ligado com a gente também aí no Cantinho do Céu, meu filho. Que legal, né? Muito bom. Quem canta pra nós? Rio Negro e Solimões e o Nando Moreno cantando Chapeludo. Isso aqui, ó. Essa é pro forró, escuta.

agora certinho pra você. 6h26, tá chegando ele, Mirosmar, cantando pra nós. Amigo da Lua. Irmão da Lua, amigo das estrelas. Zazá de Camargo canta pra gente. Eita, moda chique, escuta. Olha que bacana.

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18: 6h34.
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18: 6h34.

0: Coraçãozinho pra você de volta. Vamos junto até as 7 com você, 6h30 e 404.9 a mais ouvida. 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Ok? 6h38, moda no ponto, quem canta? Ele, o mais amado do Brasil, manda uma pé de Vânia lá em Araxá. Ela gosta muito do Amado Batista. E também vai pra todos que curtem, o Adriano Donato tá ligado. Bom dia, Adriano Donato. Bom dia também pro Luciano do Dade Patrimônio. Ô, Luciano, bom dia, meu filho, pra você também. Bom dia pro Adriano Donato. Deixa eu songar pra sair a voz dele. Ele gosta que põe a voz dele, meu filho. É pra frente, escuta.
1: Fala, Xaxão. Fernando, essa foi pro Solo Cancela. Vou mandar pro Uzi Rubi. Falou, Xaxão. O nome da música, Mado Batista, Fruia Seca.
0: Foi a seca, meu filho.
1: Já falou, Lima Joãozinho, não despisa. Falou, Xaxão.
0: Tá legal, nós manda assim, pode deixar, tá bom, meu filho? Bom dia pro Adriano Donato aí ligado com a gente. Legal demais, né? E salvação para o Adriano Donato, lá no Beija-Flor, tá mandando para todos os ouvintes, né? E para ele curtir também. E quem vai mandar? E, né, lembrar, deixa eu lembrar aqui um negócio, peraí. Deixa eu colocar para vocês escutar. Escuta, ó.
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0: Opa, vem de novo, é nóis de novo, dia 12, lá na chácara dos Cancelos, né? No segundo encontro de cavaleiros, vai ter lançamento da música O Chapedudo lá, viu? Nós vamos tocar O Chapedudo lá no dia da festa, viu? Pode cobrar de nós que nós toca. Aqui, ó. Amado Batista cantando pra nós. Isso, secretária. Um abraço pra você, bom dia, meu filho. Bora. Aí, ó.

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2: Coração, tá pra você? Opa, quem vai cantar pra nós? Já tá no jeito aqui. Ele vai cantar pra nós. Gustavo Lima vai cantar pra nós. Morar nesse motel. Será que deve ficar barato? Não fica barato, não. Não acredito que não. Pois andão, hein? A Michelle pediu mandar pra todos os ouvintes, pra ela curtir também. Michelle, aí no ginásio, alô pra ela, pra Maria Valentina, todos os ouvintes, né? Você que tá aí ligado com a gente. Vai pro Tchen, mas a Cristina que tá ouvindo nós também, no centro da cidade, né? Aquele menino que da Mike Multimarco, o Maiquinho, o menino dele. Tá escutando. Ô, Maiquinho, abração, meu filho. Bom dia pra você também. O Ari mais a série, que tá ouvindo lá no Teixeira de Mello aqui, a dona Aparecida mais seu Mundinho Dias, né? O Ailton mais a Maria do Carmo, todo mundo ligado, o Jebe mais a Florinda, o Jobé mais a Sandrinha, os meninos também, os meninos tudo ligado, o Jander, o Jader, o Sica mais a Gracinha, o Alex mais a Valquíria, isso, tá ligado? Um abração a vocês tudo, tá bom? Sintonizado com a gente, pra todos aqui do Teixeira de Mello, vai também pro Alex Caiafa e pra Camila, ligado com a gente também. Vamos nós? Chega pra nós! Gustavo Lima, morar nesse motel. Não fica barato, não. Acho que não. Olha! Olha o Jane, faz o vídeo de geladeira. Levando o valor.

Hora certinha pra você. 6 horas 52 minutos, Alcance FM. Aí é só bebendo, meu filho. Vamos, Gino Giano. Apressa, Gino Giano. Opa!

aí está, bebendo. Você abraço, bom dia, 104.9, a mais ouvida programa Amanhã Sertanejo, que vai ficando por aqui, né? Daqui a pouquinho o Marangon comando com vocês, o Bom Dia Cidade. Deixo um abraço carinhoso a todos vocês. E é claro, meio chateado, mas não triste demais, porque eu achei que nós não jogou o que era possível jogar. Nós não, o time não jogou, né? Na vontade nós é entrar no campo e fazer. Aquele time, se jogar com o garrafão do segundo quadro, ele perde. O time do Brasil ontem não fez nada, infelizmente. Tomamos uma costa de. E lembrar também que tudo é luta, né? Sem luta não consegue vencer nada. E nós não lutou, não venceu. A Noruega, esse foi predestinado, esse foi pra segurar o Brasil, segurou mesmo e, né? Dominou o Brasil, ganhou. A verdade é essa, nosso time é melhor, mas nem sempre o melhor ganha. No futebol é assim, o que ganha hoje é, você tem que ser predestinado e entrar rasgando. Se não entrar rasgando, não, se você não acreditar, você não ganha não, fica achando que vai ganhar no final, né? Nós vamos ficar, eu falo, não sei, entendo nada, quem entende bola aqui é o Pito, o Xaxão não entende nada, mas tô só comentando. Eu achei que, eu não tô nem um pouquinho triste, eu achei que o Brasil mereceu ter saído. Vitória só tem quem luta, viu, meu filho? Se não lutar, pode até perder, mas tem que lutar com dignidade até o final, né? Igual a Argentina lutou lá, em último minuto empatou o jogo. É o time que tem, é predestinado a jogar pra ganhar, né? Pode até perder, porque futebol é assim mesmo. Mas, tristeza à parte, eu tenho que correr, porque o Descovinho Júnior ganha 300 mil vezes mais do que eu. Então, quer dizer que não adianta nada eu reclamar, não. Deixa o pau quebrar, né? Quem sabe não, a outra Copa, eles tomam vergonha e joga direito, não é verdade? Eu falo a verdade, não é eu que tô falando, isso aí é comentarista famoso, falando, eu tô achando só um bobão. Mas eu tô só comentando, porque pra você não ficar triste não, viu? O Brasil não jogou não, por isso não ganhou. Se tinha jogado, tinha ganhado, eu tenho certeza, tá bom? Fica com Deus e um abraço especial aqui nos aniversariantes. Tava até esquecendo de mandar um abraço aniversariante de hoje. A Dona Isa do Rosário, lá do Patrimônio, ela é fã da Rádio Alcance Cidade, hoje completa mais uma. Dona Isa, felicidade pra senhora, tudo de bom, tá? Alô, carinhoso de todos os filhos e familiares pra ela, com muito carinho, os netos também. Também o Jean, filho da Tânia e do Jorge, lá no ginásio, o Jean é neto do Cascavelli. Ô, Jean, parabéns pra você, meu filho, tudo de bom. E também pra o Givanildo Pelado, ele mora no Cantinho do Céu, tá pelado no Cantinho do Céu, né, Givanildo? Abração a você, Deus abençoe seu primo Ronildo, o Lenildo, o Leandro, o Tim, a família toda, manda você com muito carinho, viu, Givanildo? Parabéns pra você, e o Russo tá te mandando um abraço, que vai almoçar com o seu de tarde aí. Se eu pudesse, eu ia também, viu, Givanildo? Parabéns pra você, Deus abençoe muito você, saúde, um abraço carinhoso a todos que acompanham aí pela internet, hein? No aplicativo também, na

Tem uma tal de Alexa que você fala com ela, ela solta a rádio pra você na hora. Tem isso também. A tal de Alexa, viu? A qualquer canto do mundo ela tem a rádio. Então, eu fico por aqui. Amanhã, se Deus quiser, tô com você de novo, tá bom? Fica com Deus. E a última de hoje, Padre Alessandro Campos, que é da Dona Isa do Rosário, né? O que eu sou sem Jesus, né? Eu respondo, nada, nada, nada. Amanhã eu tô de volta. Fica com Deus. Ai, ai, ai, escapuliu a música. Pera aí que eu vou campear do outro lado, né, Dona Isa? Que eu cliquei aqui, eu tô com a mão meia pesada, hein? Eu tô com aquele que é jogador da Noruega, chutando com muita força. Eu plantei o pé aqui, ela passou direto. Só um bocadinho que eu vou alinhado aqui. Pera, um bocadinho, tá, gente? Olha. Ixi, xixi, hein? Nossa, mãe do céu. Ô, Jesus, meu Deus do céu. Vai fazer o quê, né? Nós vamos alinhar. Depois do Bananguan tira aqui, né? É o padre Alessandro Campos. Pera um bocadinho que eu vou colocar aqui. Tá, Dona Isa? Isso. Senão pode anunciar uma música e não sair, pelo amor de Deus. Aí eu tô até com vergonha aqui. Isso. O que é que eu sou sem Jesus, meu filho? Eu mesmo respondo que nada, nada, nada, né? Mas amanhã eu tô de volta aqui com Deus. E a música daqui, ó. Eita, internet, hein? Essa tal de inteligência artificial é boa de série. Aí, ó. Ele aí, ó. Fica com Deus. Fui. Não.

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8: Bom dia Tocantins, Minas, bom dia Brasil. E onde quer que você esteja curtindo a nossa programação, um ótimo dia para você. Eu sou Raimundo Marangon, chegando por aqui nas ondas da melhor 104,9 Rádio Alcance FM. Vamos juntos até às 11 da manhã, com muita música e informação de qualidade no seu rádio. E abrindo o Bom Dia Cidade, o Gotas de Sabedoria hoje fala sobre a poesia interior. E logo depois tem o melhor da música nacional no Coisas do Brasil até às 8. E ainda no programa de hoje tem horóscopo, previsão do tempo, túnel do tempo, minuto da saúde. Sua participação a partir das 9. Às 10 tem polícia em ação e logo depois... A polícia em ação não tem, né? Não tem. A partir das 10 a gente continua curtindo aí o melhor da música até às 11 da manhã. 10h30, reta final do Bom Dia Cidade, só música sem intervalo. E você, tá fazendo aniversário hoje? Nesta segunda-feira, hoje dia 6 de julho de 2026. Então tudo de bom, saúde, muita paz, felicidades e muitos anos de vida. É o que deseja toda a família Alcance FM. E você de qualquer ponto da cidade, comunidades rurais, em casa, no trabalho, onde quer que você esteja, com seu radinho ligado no Alcance no 104.9. Aí também pelas ruas da cidade, me dando uma carona, curtindo a nossa programação. Ou me acompanha pela internet no alcancefm.com, RádiosNet, Rádio Box, pelo aplicativo da Rádio Alcance e também pela Alexa. Obrigado pela companhia, pela sintonia e audiência. E vamos juntos até às 11. 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Você tem um ótimo dia. Continue na minha companhia e seja muito, mas muito bem-vindo mesmo à nossa programação.
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9: Caros ouvintes, hoje falaremos sobre a poesia interior. Somos todos poemas em busca de uma voz. O poema começa no prazer e termina na sabedoria. O mesmo acontece com a vida, se ela for bem vivida. E a poesia, afinal de contas, é a vida transformada em verso, a vibrante, estimulante e indômita corrente do pensamento, do sentimento e da experiência humana. Não precisamos ser capazes de escrever uma poesia para experimentá-la, pois a poesia está em toda parte, dentro e fora de nós. Você alguma vez já observou o movimento lírico das árvores balançando ao vento? O planar rítmico dos pássaros no céu? O surgimento uniforme das estrelas no céu ao anoitecer? A vida lhe oferece muitos poemas, aguardando como as estrelas para surgir e iluminar o seu céu interior. O poeta é a personificação da coragem, pois ele ousa expressar anseios que, com excessiva frequência, permanecem enterrados no coração humano. Traga à luz os seus anseios, expresse-os. Somente então poderá a sua vida recomeçar no prazer e terminar na sabedoria. Quais são os poemas da sua alma? Tente escrever um poema a respeito de um deles. Entrar em contato com a poesia de outras pessoas o ajudará a despertar sua poesia interior. Reconheça e ative os poemas da sua alma.
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8: Olha, vamos lá então, agora 7h11 e abrindo o Super B, o nosso Coisas do Brasil de hoje, tem Cássia Eller, Por Enquanto.

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0: É isso aí, finalizamos o nosso Coisas do Brasil de hoje com o Marcelo Bonfá. Depois da chuva, Coisas do Brasil fica por aqui, retorna amanhã a partir das 7 da manhã, abrindo o nosso Bom Dia Cidade com o melhor da música nacional. E agora a gente traz informação na parceria da Rádio Alcance FM e Agência Rádio Web. Tá chegando aí o giro de notícias aqui no Alcance News. Eu volto já já com a segunda hora do nosso Bom Dia Cidade de hoje. 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
1: Esse é o Giro de Notícias. Eu sou Cassie Balog e você acompanha os destaques do momento. O Brasil foi eliminado da Copa do Mundo de 2026. Haaland liderou a virada da Noruega no segundo tempo e confirmou a vitória por 2-1. O time norueguês eliminou a seleção nas oitavas de final e Neymar só diminuiu o placar nos acréscimos ao converter uma cobrança de pênalti. A Copa do Mundo mobiliza milhões de brasileiros, mas também alerta para um problema que acontece longe dos estádios: o aumento da violência contra mulheres em dias de jogo. Só em 2024, a Polícia Militar recebeu mais de 1 milhão de chamadas ao 190 por violência doméstica em todo o país, uma média de 2 ligações por minuto. Nesse cenário, um estudo elaborado pelo Instituto Avon, hoje incorporado ao Instituto Natura, em parceria com o Fórum Brasileiro de Segurança Pública, identificou que em dias de jogos do Campeonato Brasileiro, os registros de ameaça contra mulheres aumentam 23,7% e os de lesão corporal 20,8%. Quando a partida acontece na cidade do time, esse aumento chega a 25,9%. O número de mortos pelos terremotos registrados na Venezuela subiram para 3.342, segundo o Ministério da Informação do país. Ainda que seja um aumento significativo, especialistas apontam que os números podem ser maiores. O líder indígena Raoni Metuktiri, de 93 anos, continua internado na UTI do Hospital São Paulo. Segundo o boletim médico do hospital, o estado de saúde dele é estável. Sem febre, respira sem ajuda de ventilação mecânica e está aceitando melhor a alimentação via oral. A China está ampliando sua estrutura financeira na África para reduzir a dependência do dólar nas transações comerciais. A iniciativa permite que negócios sejam feitos diretamente na moeda chinesa e em moedas africanas. Apesar do avanço, o uso da moeda chinesa ainda é pequeno na África e a substituição do dólar continua distante. O Giro de Notícias é uma produção da Agência Rádio Web. Texto e apresentação, Cassie Balog.

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1: Bom dia, entrando na segunda hora do Bom Dia Cidade desta segunda-feira. Agora tem Jota Quest e Tim Maia sendo farol. Logo depois, Olivia Dean com Men I Need. E também o primeiro bloco do horóscopo de hoje.

0: E vamos lá então, agora 8:08, começando aí o horóscopo desta segunda-feira, hoje, dia 6 de julho de 2026. Signo regente é Câncer, a estação inverno, 187 dias, se passando do ano de 2026, estão faltando 178 para finalizar o ano. A Lua é crescente no primeiro bloco do horóscopo. A gente fala para os signos de Áries, Touro, Gêmeos e Câncer. Ariano, olha, esta manhã cobrará responsabilidade em algum assunto da casa ou da família. Valerá encarar com maturidade em vez de empurrar com a barriga. A energia, coragem e poder pessoal voltarão à tarde. Será este um bom momento para determinar planos de longo prazo e saber com quem você poderá contar. Amor com mais paixão e novidades do par. Touro, encare logo cedo um compromisso que causa preocupação e comece a semana com mais disponibilidade para os relacionamentos. Será um ótimo momento para curtir umas férias com a família ou então reencontrar pessoas queridas que andaram distantes. Olha, à tarde, desacelere e esvazie a mente. Visualize as mudanças que deseja na carreira e decida investimentos. Gêmeos, responsabilidades sérias pedirão atenção pela manhã. Dê atenção aí aos detalhes e não decida no automático. À tarde, a vida social ficará agitada com convites de amigos, encontros animados e novidades motivadoras. Com Marte em seu signo, canalizar o excesso de energia na atividade física diminuirá a ansiedade e a impaciência. Então circule por aí, geminiana. Câncer, um obstáculo logo cedo pedirá maturidade e paciência. Pense a longo prazo e planeje os próximos passos na carreira. Mudanças poderão acontecer de dentro para fora e proporcionar maior equilíbrio emocional. À tarde virão compensações pelos esforços. Fique de olho em uma oportunidade profissional e financeira que unirá o útil ao agradável. Daqui a pouco, no segundo bloco, a gente fala para os signos de Leão, Virgem, Libra e Escorpião.
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0: vamos lá então agora, 8h15, segundo bloco do horóscopo, a gente fala para os signos de Leão, Virgem, Libra e Escorpião. Olha, Leonino, cobranças sérias marcarão o início do dia, uma responsabilidade que pesa ou então um limite a respeitar. Relações serão desafiadoras. Encare com maturidade e não conceda demais, hein? Olha, à tarde, a vontade de expandir e de se aventurar em novas experiências incentivará passos maiores na carreira e na vida pessoal. Acerte a documentação e finalize um ciclo. Virgem, um compromisso financeiro com uma cobrança pedirá atitude pela manhã. Resolva com agilidade e melhore a sua organização. À tarde, trará emoções fortes e planos de mudança. Encare o que precisa transformar na vida íntima ou aprofunde um vínculo. Será um bom momento para curar antigas dores e renovar os sentimentos. Carreira está em ascensão. Libra, parcerias poderão cobrar atenção logo cedo. Encare conversas sérias, desfaça mal-entendidos e ajuste a agenda para dar conta do aumento de demandas. Tente fazer o que precisem, mesmo sem vontade. À tarde, o clima melhorará muito com as relações calorosas e diálogos que criarão maior proximidade. Inicie um curso ou então um acerto de documentos. Escorpião, trabalho e saúde pedirão disciplina pela manhã. Cuide do corpo e resolva uma demanda que pesava. À tarde, você terá mais energia e disposição para agir com a rotina organizada. Será aí mais fácil, hein? É mais fácil aí vencer os desafios e ampliar conexões profissionais. A carreira seguirá em ascensão, mesmo se você estiver de férias. Poder de influência está em alta. E daqui a pouco tem Sagitário, Capricórnio, Aquário e Peixes para finalizar o horóscopo de hoje. 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
0: E vamos lá então com o túnel do tempo desta segunda-feira. E a gente traz do ano de 1991, Roxette, Spending My Time. Logo depois tem Gilberto Gil, Vamos Fugir, de 1984. Na sequência tem também a previsão do tempo para a região sudeste desta segunda-feira.

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2: A região sudeste terá uma segunda-feira marcada pelo predomínio de tempo estável, com variação de nebulosidade e temperaturas amenas. Na capital paulista, o céu fica encoberto e as temperaturas variam entre 9 e 25 graus. No interior, o tempo segue estável, com o sol aparecendo mais no oeste e noroeste paulista. No Rio de Janeiro, o dia será nublado em todo o estado, mas sem chuva. Na capital fluminense, os termômetros variam entre 16 e 27 graus. Belo Horizonte terá tempo seco e sol com poucas nuvens, mínima de 13 e máxima de 27 graus. O tempo firme predomina também no Triângulo e no sul de Minas. No Espírito Santo, o tempo segue estável em todo o estado. A capital Vitória terá muitas nuvens e céu encoberto com mínima de 18 e máxima de 26 graus. As informações são do Instituto Nacional de Meteorologia. Viviane Oliveira, o tempo e a temperatura.
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0: E vamos então finalizar o horóscopo de hoje. Agora é 8h36, não é isso? A gente fala para os signos de Sagitário, Capricórnio, Aquário e Peixes, Sagitariano, filhos, romance ou então um projeto autoral poderão cobrar responsabilidades logo cedo. Solte a criatividade e encontre soluções originais. O dia trará momentos mágicos no amor, em uma viagem ou então evento cultural. À tarde, a energia se renovará com encontros encantadores e novas motivações. Mudanças serão positivas, reinvente a vida e dê crédito aos sonhos. Capricórnio, arrume suas bagunças na casa e nas emoções. Demandas da família poderão alterar planos e decisões de moradia. Conte com atitude e soluções geniais para conciliar os seus vários interesses. Atividade física será fundamental para manter o humor equilibrado. Cumplicidade e carinho no amor. Aquário, mensagens e combinados pedirão cuidado pela manhã. Confirme compromissos, confira entregas, endereços, materiais e evite afobação nas reuniões de trabalho, entrevistas e apresentações. O dia trará conquistas pessoais importantes. Novidades dos filhos ou do par animarão o clima. Marque presença nas redes e amplie a sua audiência. Peixes, dinheiro e orçamento pedirão pés no chão pela manhã. Organize as contas e evite gastos fora de hora. Olha, Lua em seu signo no início do dia amplificará sua sensibilidade. Foque nas emoções positivas e crie mais empatia nas relações. À tarde trará mais entusiasmo e clareza. Aproveite para dar sequência em uma negociação imobiliária ou então familiar. Assim a gente finaliza o horóscopo de hoje, que retorna amanhã a partir das 8 da manhã aqui no Bom Dia Cidade. Daqui a pouquinho tem um Minuto da Saúde, hoje falando sobre a canabidiol. E logo depois a gente traz a sua participação na Parada do Ouvinte.
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0: Abrindo a sequência, tem Thiago York, o grupo Menos é Mais, Amei Te Ver.

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1: Pessoas com doenças neurológicas, psiquiátricas e dores crônicas têm relatado benefícios com o uso do canabidiol. No caso da Gislaine Assis Teixeira, o tratamento já faz parte da rotina e, segundo ela, trouxe melhora significativa.
2: Eu comecei a usar canabidiol em dezembro de 2020, 5 anos e meio já, por conta de dores crônicas, enxaqueca e dores articulares. Eu fui melhorando com o tempo, né? As crises de enxaqueca foram espaçando mais a frequência e diminuindo mais a dor. Até eu conseguir atualmente cortar as crises com um remédio simples, coisa que não acontecia antigamente. Eu acredito 100% a minha melhora, tanto da enxaqueca quanto das dores, ao canabidiol.
1: O canabidiol costuma ser considerado como parte de um acompanhamento médico mais amplo, com ajustes conforme a resposta do paciente. É o que defende o médico psiquiatra Wilson Lessa, vice-presidente da Associação Brasileira de Endocannabinologia.
3: A grande questão é que muitas vezes a pessoa, existe na farmácia, existe como importar, né, existe como até adquirir de associação, mas para algumas pessoas o custo disso fica inviável, né, muitas vezes compromete aí a renda familiar, né, para quem recebe um salário mínimo, 2 salários mínimos por mês, às vezes ter o tratamento com uma criança com epilepsia, que muitas vezes precisa de uma dose maior, acaba gastando muito mais do que esse tipo de um ou dois salários mínimos, né, para poder custear o tratamento do paciente. Então, precisaria ter um acesso mais fácil no SUS, e muitas vezes a própria questão dos remédios também serem mais fáceis para poder adquirir, que seja de associação ou outras formas, né? Mas essa dificuldade de acesso é o que faz com que as pessoas procurem o plantio, procurem ter um HC, que é de alguma forma uma permissão, né, judicial, para poder cometer esse delito, que é o cultivar e extrair ali alguma coisa da planta.
1: Gislaine gasta cerca de R$600 a cada 5 meses.
2: E eu tomava remédio contínuo, né, anticonvulsivo para as crises de enxaqueca, e já tem uns 2 anos que eu parei de tomar e não está me fazendo falta, só o canabidiol é suficiente. Para mim, o que teria que mudar era ter uma lei nacional unificada, né, que permitisse as associações de produzir o óleo, facilitaria mais, abaixaria o preço, dá mais acesso às pessoas de baixo poder aquisitivo.
1: A legislação brasileira ainda não traz atualmente uma regra específica para o cultivo por pessoas físicas com finalidade medicinal. Na prática, famílias dependem de decisões judiciais ou de outras formas de autorização para não correr o risco de punição, como explica o advogado criminalista Gustavo Hugo.
4: O que a Lei 11.343 de 2006, né, a Lei de Drogas, no seu artigo 2º, parágrafo 1, prevê é que a União pode autorizar essas atividades exclusivamente desses fins medicinais ou científicos em local e prazo determinados sob fiscalização para pessoas jurídicas. A Anvisa tem uma regulamentação que regulamenta o cultivo para essas entidades jurídicas, né, com personalidade privada, empresas, estabelecimentos, universidades também estão atribuídas, né, essa condição de regulares para esse plantio.
1: As exigências são rigorosas e a rastreabilidade total dessa produção para que o Estado não perca o controle e evite transgressões ou desvios de finalidade. As regras detalhadas estão disponíveis no site da Anvisa. Agência Rádio Web, produção e reportagem, Felipe Medeiros.
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0: Bora, vamos lá então, agora 9h16, começando aí a parada do ouvinte de hoje, segunda-feira. Hoje, segunda-feira, dia 6 de julho de 2026. Hoje é dia de Santa Maria Goretti. Olha quem tá fazendo aniversário e recebendo agora os parabéns da Rádio Alcance, a dona Isa do Rosário, lá no bairro Patrimônio. Também o Ian, é isso? O Ian? É, a letra do Chechel tá meio complicada aqui, né? É, filho da Tânia e do Jorge. Também o Givanildo. O Givanildo lá no Cantinho do Céu, na colônia Padre Damião. A vocês e você também que está fazendo aniversário hoje. Nós não temos o nome na lista. Tudo de bom, saúde, muita paz, felicidades e muitos anos de vida é o que deseja toda a família Alcance FM. Vamos lá então, tá chegando aí a sua participação, a parada do ouvinte com você até às 10 da manhã. Como sempre lembro aqui no início, se você quiser ouvir a sua música, não deixe pro finalzinho. Ficando no finalzinho, a gente coloca todo mundo no pacote. Uma música com várias participações, beleza? Quer ouvir a sua música? Então, peça a partir de agora, não deixa pro finalzinho, hein? É, faça como a nossa amiga Darquinha. Darquinha, lá no bairro Esplanada, foi a primeira de hoje, né? Agora ela tá acordando bem mais cedo, porque já voltou aí pro serviço, voltou pro batente, né? E ela foi a primeira de hoje pedindo aí. Ah, vamos lá, ela mandou o áudio, né? Mandou áudio. Fala aí, Darquinha, bom dia!
1: Bom dia, Marangon. Tudo bem?
0: Graças a Deus, e você?
1: É, hoje eu não tô muito feliz, não, né?
0: Ah, não, né?
1: Hoje eu tô com uma bala alojada no peito, porque isso. O Brasil fez feio demais da conta. Nosso Brasil não tem mais jeito, não. Mas futebol é futebol.
0: É isso aí.
1: Então, por favor, manda pra mim, Gustavo Lima, bala alojada, porque não é uma bala, mas é uma bola alojada no meu peito, tá? Oh, meu Deus do céu. Mas é isso aí. Um dia a gente chega lá. Tchau, Marangon. Até amanhã, se Deus quiser.
0: Se Deus quiser, Darquinha. Valeu, um abração. Ótima semana pra você. Obrigadão aí pela audiência, também pela sua participação. E a gente abre a parada do ouvinte de hoje com Gustavo Lima, bala alojada.
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0: E vamos lá com mais uma participação. Agora pedido aqui, vamos lá, pedido aí dos filhos, netos, noras, toda a família mandando aí para dona Isa do Rosário, que está fazendo aniversário hoje lá no bairro Floresta, desejando a ela muitas felicidades e muitos anos de vida. E agora tem Padre Alessandro Campos, Vida Nova.
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Olha, vamos lá então, agora atendendo o pedido da Marli, Marli Tavares, lá no centro da cidade. Ela pediu aí, Daniel, né, do outro lado do rádio, tá mandando aí para todos os ouvintes, aniversariantes, para todos aqui da rádio, valeu. É, Marli, brigadão aí também pela audiência, pela sua participação. Queria mandar um abração aí para Marcilene, né, Marcilene, lá em Santa Isabel, tá sumida aqui da programação, Marcilene. É, participe aí novamente, hein? Bom dia, Marcelene, brigadão aí pela sua companhia. Sei que tá na sintonia da Rádio Alcance, deixou de participar, né? Abração também pra nossa amiga lá do Beija-Flor, né? A Luzia, lá no Beija-Flor também, curtindo a Rádio Alcance. Valeu, Luzia, um abração. Vamos lá com o pedido da Marli? Daniel, do outro lado do rádio.

0: aí, você na melhor 104,9 Rádio Alcance FM, com você onde você estiver. Queria mandar um abração aí pra nossa amiga Deise, né? A Deise, a Dona Maria Adriana, ali no bairro Grama, na sintonia da Rádio Alcance. Abração também pra Júcia, aqui no bairro Teixeira de Melo. E agora eu atendo o pedido da Lenice, né? A Lenice, lá no bairro Boa Vista. Bom dia, Lenice.
1: Bom dia, Marangô. Quero ouvir a música Guilherme Silva, Barquinho de Ouro.
0: Beleza.
1: Quero agradecer para o meu esposo Galtinho, meu filho William, e para a noiva Decridiane, para minha colega Janice, para a filha dela, Manuela, e para minha colega Iná, e para todos vocês da rádio.
0: Tá certo, Lenice.
1: Tô aqui me ouvindo.
0: Tá legal, valeu, um abração, brigadão aí pela sua participação. Vamos lá então com o Guilherme Silva, Barquinho de Ouro. Mandar um abração aí também pro nosso amigo Zizik, né? O Zizik gosta aí do Guilherme Silva, o meu cavalo sabe, né? Mas aí, vamos lá. Zizik, um abração, brigadão aí também pela sua companhia.
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0: É isso aí, Rádio Alcance agora 9h36 e vamos com você aí a parada do ouvinte até as 10 da manhã. E agora está chegando o pedido da nossa amiga Luzia. A Luzia hoje está nos Pires, não é isso, Luzia? Fala aí, bom dia.
1: Raimundo, bom dia, tudo bem com você?
0: Beleza, graças a Deus.
1: Ô Raimundo, toca a música do Daniel Paz. Eu mando para todos os aniversariantes de hoje, mas de modo especial a Rosana, esposa do Saulo Cancela. E vai para os demais aniversariantes, vai para todas as minhas amigas, todos os seus ouvintes, todos vocês da rádio e família. Obrigado pelo alôzinho que você mandou para mim.
0: Valeu.
1: Ah, manda para Mari, Joaninhas, Luísa e Rayane também. Eu estou nos Pires hoje.
0: Tá certo. E por falar nos Pires, mandar um abração aí pro Joãozinho Pita, né? Lá nos Pires também, sempre curtindo aí a programação da Rádio Alcance. Vamos lá. Luzia, bom dia para você. Obrigadão pela participação. Daniel, a paz.
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Agora 9h42, vamos lá então, rapidinho, para dar tempo de atender todo mundo. Rapidinho a gente atende aqui o pedido da nossa amiga Shirley, lá de Ubá, no São Domingos. E ela pediu aí roupa nova, essa é do ano de 1999, né? Roupa nova, deixa o amor acontecer. Ela pediu para curtir, tá mandando para todos nós aqui da Rádio Alcance Shirley. Valeu, um abração e muito obrigado também pela participação.

0: Olha, vamos lá, tem mais participação agora 9h46. A Preta do Bairro Grama fala com a gente agora, não é isso, Preta? Bom dia!
1: Bom dia, Maranhão, tudo bem com você?
0: Beleza, é graças a Deus.
1: Aqui do Bairro Grama.
0: Tudo bom, Preta?
1: Deixa eu te falar, quero ouvir a música do Nando Moreno, Chapeludo. Ofereço para você e para todos os ouvintes, tá bom?
0: Tá certo. Valeu, fica com Deus também, Preta. Obrigadão aí pela participação. Nando Moreno e Rio Negro e Solimões, Chapeludo.

E vamos agora com o pedido da nossa amiga Maria Helena, ali do bairro Boa Vista. E ela pediu pra curtir e mandando pra todos nós aqui da Rádio Alcance, pros ouvintes e aniversariantes de hoje. Tá aí chegando então Richard Marx, de 1994, Now and Forever, agora e pra sempre, né? Vamos lá então, Maria Helena, bom dia pra você, brigadão aí também pela sua participação. Eu queria mandar um abração pra nossa amiga Valéria, né? Valéria hoje não participou, mas tem uma aqui do passado pra você também, Valéria. Richard Marx, de 1994. Mandar um alusão também pra nossa amiga Ziane. É, Ziane ali do bairro Boa Vista, tá aí na sintonia. Bom dia, Ziane. Obrigadão pela sua companhia.

0: Olha, vamos lá então com as últimas participações de hoje. Eu vou atender agora o pedido do Luciano. Não é isso, não é isso, Luciano? Fala aí, bom dia.
1: Bom dia, Marangon. Tenha um bom dia.
0: Valeu, obrigado.
1: Ô, Marangon, manda
0: também
1: a música aí do Daniel pra nós aí, fazendo favor. Tenha um ótimo dia. Fica com Deus.
0: Amém. Fica com Deus também, Luciano. Obrigadão aí pela participação. Tá chegando João Paulo e Daniel, né? De 2001, a loira do carro branco. Manda um abração aí pro Vanderlei Cardoso, lá no bairro Patrimônio, na sintonia da Rádio Alcance. A gente agradece também a companhia. Vanderlei Cardoso, bom dia pra você. Uma ótima semana.

0: E vamos lá então, a penúltima de hoje está chegando. Eu vou atender aqui o pedido da nossa amiga Júcia, aqui do bairro Teixeira de Melo. Ô Júcia, bom dia para você, fala aí.
1: Brangon, bom dia, tudo bem com você? Eu gostaria de ouvir a música do Gustavo Mioto, Fronteira. Olha, eu vou mandar para toda a minha família, né? Para Letícia, Maria Gabriela, para o Benício, para o Gustavo, para minha nora Micaele. E para todos que estão curtindo a rádio, tá bom? E vai para te dar aqui, né? Acalmar o coração de Darquim, já era. Que hoje já tá meio braba.
0: Tá, hoje já tá
1: bom? Vai para todos
0: também.
1: Vocês também da rádio, Marangon. Tchau, obrigada.
0: Valeu, Júcia. A gente que agradece aí sua participação. Vamos lá então com Ana Castela e Gustavo Mioto, Fronteira.

0: Aí rádio alcance, agora 9h58, depois que cruzar a fronteira, é fogo, né? Prisão. Olha, vamos lá, tá chegando agora o pedido do nosso amigo Adriano, Adriano lá do Beija-Flor. Fala aí, Adriano, bom dia.
1: Sou Adriano do Beija-Flor e eu quero mandar essa música, Estrada Vermelha. Eu vou mandar pro Boniek, Boniek gosta muito dessa música.
0: Gosta mesmo.
1: Vou mandar pro Saulo Cancela, o Zé Rubi. Vou mandar pro Rogério Botafoguense. Mandar para a Losaine. E vou mandar pro Dari Cancela. E vai pra Alorinha, o Joãozinho, lá no Espírito. Pra todo mundo da rádio.
0: Tá certo, Adriano. Valeu, um abração. Obrigadão aí pela sua participação também. Eu queria mandar um abração pra Célia e o Mauro ali no bairro Grama. Também gostam da música, né? Vitor e Léo, Milionário José Rico, Estrada Vermelha. Assim a gente finaliza a parada do ouvinte de hoje. Volto com a sua participação amanhã, a partir das 9, logo mais às 2 da tarde. Você participa aqui na programação da Rádio Alcance com o nosso amigo Fabiano Cabeça. E já tem Alcance News e eu volto já. Nós vamos de música até às 11 da manhã.

0: chamada taxa das blusinhas causou impacto sobre o poder de compra de pequeno valor dos consumidores brasileiros nos e-commerces internacionais. Segundo pesquisa da Proteste, Associação Brasileira de Defesa do Consumidor, ao todo, 75% dos entrevistados não consideram justa a cobrança de imposto sobre compras de até 50 dólares em e-commerce internacional. Entre consumidores das classes C e D, o índice chega a 79%. A tributação alterou os hábitos de consumo dos brasileiros, revelando o novo comportamento do consumidor, como destaca Ronaldo Guimarães, especialista em finanças corporativas e administrador registrado no CRAMG, Conselho Regional de Administração de Minas Gerais.
1: A forte rejeição ao imposto sobre compras internacionais revela que o consumidor brasileiro enxerga essa tributação como um peso injusto no orçamento. Quando a taxa foi aplicada, ela alterou os hábitos de consumo, forçando as pessoas a reduzirem suas compras ou buscarem alternativas no mercado interno. Mostra que o acesso a produtos mais acessíveis por canais digitais virou uma necessidade geral.
0: Ainda de acordo com a pesquisa, 92% dos consumidores consideram que o fim definitivo da taxação é a decisão correta. Entre as classes C e D, o índice também é de 88%. Para o especialista em finanças corporativas, algumas mudanças poderão ser percebidas na prática pelo consumidor.
1: Caso a isenção seja permanente, o impacto prático para o cidadão será o retorno do poder de compra e o alívio no custo de vida, trazendo mais dinamismo ao comércio digital e a um forte apelo popular ao setor político, além de intensificar a pressão do varejo nacional, que cobra medidas para equilibrar a concorrência com os produtos estrangeiros.
0: A chamada taxa das blusinhas se refere ao imposto de importação de 20% sobre as compras de até 50 dólares, conforme estabelecido pelo Congresso em 2024. Antes, essas compras de pessoa física eram isentas do imposto de importação. O assunto voltou a ganhar destaque porque o Poder Legislativo tem até setembro para aprovar a medida provisória que extinguiu a cobrança, tornando a isenção da taxa permanente. Agência Rádio Web, produção e reportagem, Priscila Mendes.

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17: Olha, bom dia, 7h09, confirmando a hora certa para você. Estamos entrando na quarta e última hora do nosso Bom Dia Cidade de hoje. E lembrando aí que a partir de hoje, né, nós não teremos as ocorrências policiais devido aí ao período eleitoral até o mês de outubro, tá certo? Voltamos aí com a polícia em ação logo após as eleições no mês de outubro. 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Olha, atenção, hein? 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
17: E vamos lá então, agora tem Israel e Rodolfo, Batom de Cereja.

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22: E vamos lá, agora 10:25, confirmando a hora certa para você. Estamos entrando na reta final do nosso Bom Dia Cidade de hoje, sempre contando com o apoio total do Açougue Esperança e Telhas e Ferragens Passarela. Então vamos de música, sem intervalo, até às 11 da manhã. E para abrir a sequência, tem 11:20 e Souja. Se for para ser... Se for pra ser, né? Aí. Vamos lá, até às 11. Sem intervalo, muita música, só as melhores rolando por aqui.

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1: Vamos lá então, finalizando o nosso Bom Dia Cidade desta segunda-feira, ao som de Jonas Blue. Perfect Melody. Indo nessa. Deixo você agora com Luiz Carlos Pitti, Jornal e Esporte. Lembrando que a partir da uma tem Fabiano Cabeça e o Tato Sucesso. E logo mais, 6 da tarde, o momento da Ave Maria, 6h10, Marise Cremonese e o Sem Parar. Lembrando também que hoje a Rádio Alcance transmite direto da Câmara Municipal de Tocantins mais uma reunião dos nossos vereadores. E às 10 da noite tem Love Time. A gente se encontra amanhã, se Deus quiser, a partir das 7, com mais um Bom Dia Cidade. Obrigado pela companhia, pela sintonia.

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1: Um guarda municipal de Belo Horizonte foi condenado a um ano de reclusão por crime de racismo cometido durante um seminário promovido pela Prefeitura de BH em 2018. A sentença é do juiz José Romualdo Duarte Mendes, da 5ª Vara Criminal da Comarca da Capital. De acordo com a denúncia do Ministério Público de Minas Gerais, o guarda participava de uma palestra sobre segurança e racismo. Na saída do evento, se aproximou de outros participantes, sinalizou para uma mulher negra e afirmou em voz alta que não era mais possível brincar e usar a expressão "preto bom é preto morto". O Ministério Público sustentou que o réu não apenas discriminou a vítima, mas evidenciou preconceito contra todas as pessoas negras. A defesa do guarda municipal pediu a absolvição, alegando que a fala foi descontextualizada e mal interpretada. Na sentença, o juiz argumenta que, com base na análise de provas juntadas aos autos, sobretudo os depoimentos recolhidos durante o processo, a autoria do crime foi plenamente comprovada. A pena aplicada foi substituída pelo pagamento de prestação pecuniária no valor de 2 salários mínimos a serem pagos a uma entidade assistencial pública ou privada com destinação social. Do Tribunal de Justiça de Minas Gerais, repórter Lígia de Mato.
2: A Justiça acatou um pedido do Ministério Público de Minas Gerais e converteu em prisão preventiva a detenção de Paola Stephanie Cirino, diarista suspeita de matar a facadas um casal de idosos em um apartamento no bairro São Pedro, região centro-sul de Belo Horizonte. Na segunda-feira passada, o idoso foi morto com 14 facadas e a esposa dele foi atingida 7 vezes. De acordo com informações divulgadas pela polícia, a suspeita aproveitou o primeiro trabalho na casa dos idosos para furtar joias, relógios, celulares e outros objetos de valor. Na decisão, a juíza responsável pelo caso destacou que os exames periciais não encontraram indícios de uso de medicamentos psiquiátricos ou entorpecentes, como antidepressivos, cocaína ou maconha. Além disso, a defesa não apresentou documentos que comprovem o eventual transtorno mental da investigada. Após o crime, ela se hospedou em um hotel em Belo Horizonte, junto com o filho de 6 anos. Depois, ela foi para Itabira, onde foi presa quarta-feira passada. Do Ministério Público de Minas Gerais, para a Agência Rádio Web, Marco Aurélio.

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0: Alô, amigos e amigas, aquele abraço, aquele bom dia. Estamos começando aqui pela Alcance FM, o Jornal Esporte, o seu melhor programa da hora do almoço, que traz para você todas as notícias esportivas e também algumas notas diversas dentro do nosso programa. Hoje, segunda-feira, vamos de voadora nela e, é claro, com uma ressaca, né, tremenda dos torcedores do brasileiro, os brasileiros, com a derrota da seleção brasileira para a Noruega ontem. Quer dizer, o Brasil entregou de mão beijada a classificação. Porque primeiro, a oportunidade de abrir a contagem, né, nos pés do Bruno Guimarães. Olha, a oportunidade de sair na frente mudava a história da partida, com certeza mudava a história da partida. Quem queria correr atrás do prejuízo era a Noruega. Né? A gente perdeu. A gente perdeu gols na pequena área. Então, aquele velho, a velha máxima, o velho ditado, certíssimo, quem perde gols, quem não faz, leva. E a gente levou. E a gente levou do cara que a gente chamava atenção, de que os jogadores tinham que ter atenção redobrada com ele, que é o Haaland. Tá? E o homem é metedor de gol, é artilheiro, é bom de cabeça, é ruim de marcar. Então teria que ter atenção redobrada. E mata-mata, ou mata, porque nesse caso não é mata-mata, é um jogo só. Mata. Não pode perder oportunidade. Não pode dar sopa para o azar. E a seleção brasileira deu sopa pro azar. Ah, mas jogou mal? Não jogou mal. A seleção criou oportunidade, teve chance, o goleiro pegou bolas difíceis. Aquela do Hendrick, né, que nós contávamos gol, né, chegamos até vibrar com o gol do empate da seleção brasileira. O goleiro foi lá e pegou. Né? Nós criamos oportunidade. Né? Não adianta ir hoje, agora e a caça às bruxas, porque não vai resolver nada. Não vai resolver nada. Eu acho que o Ancelotti errou. Por exemplo, eu optaria no meio de campo com o Neymar, já entrar jogando, dando mais minutagem a Neymar. Se ele não aguentar, coloca ele, coloca o outro, substitui o Neymar, mas entraria com o Neymar. É, pelo menos o meio de campo seria mais criativo ainda. Se o Neymar em campo, o Neymar bateria o pênalti, poderia perder. Mas a probabilidade de fazer o gol é maior, né, do que o Bruno Guimarães. Sabe? Muito maior. Quem estava pro pênalti era o Neymar. Então o juiz, o goleiro adversário, já pensa duas vezes: opa, é o homem que vem. Né? Então, o Neymar fora, não tem como bater pênalti. Neymar no banco, não tem como bater pênalti. Quer dizer, eu acho que o Ancelotti pecou nisso. Tinha que acreditar mais no Neymar. Né? Então, mas o Neymar, ele fez o gol de pênalti. Ele teve alguma participação, a minutagem foi muito pequena. O Brasil com placar adverso quando ele entrou. Sabe? Então, eu acho que o Ancelotti pecou nisso aí. Na minha opinião, o maior pecado que cometemos foi, ou que cometeu o treinador da seleção brasileira, não dar mais minutagem ao Neymar. Que com todo respeito àqueles que entraram, mas o Neymar parado, o Neymar machucado, é melhor do que eles todos. É melhor que eles todos. Então, faltou confiança no próprio Neymar. Depois que ele entrou o Danilo Santos, já entraram no prejuízo, correndo atrás e a gente perdendo. Quer dizer, a defesa não fazendo o papel dela e o ataque não fazendo o papel dele. Vini foi muito longe, foi muito aquém daquele Vini Júnior, dos jogos anteriores. Então, futebol é isso, não vai ser leva. Ela teve maior posse de bola no segundo tempo. Teve maior posse de bola, tanto é que criou duas oportunidades e foram letais das oportunidades. O Haaland foi letal na oportunidade que ele teve. As duas que ele teve, uma para cabecear, cabeceou, gol. E outra pastoral chutou gol. Quer dizer, ele foi 100% de aproveitamento. Né? Se o Haaland chutou duas bolas, fez dois gols, ele 100% de aproveitamento. E nós não tivemos esse aproveitamento. Então não adianta ficar lamentando o leite derramado, não adianta. Né? Vai começar um novo ciclo. A seleção brasileira e o Ancelotti têm que prestar muito bem atenção. Nós temos que mudar a nossa filosofia, sim. Alguns pontos, né? Mudar para nós termos sucesso novamente. Mais 4 anos na fila, né? A gente sai nas oitavas de final. A gente não saiu no avos, né? Os 16 avos que eles colocaram, e assim eles pronunciaram, que nós eliminamos o Japão, mas caímos nas oitavas. Que vem a quarta, vem a semifinal e final. E a gente está fora. Então é lamentável isso. Da América do Sul, nós temos a Colômbia e a Argentina para brigar aí nas oitavas de final e naturalmente se classificar para a reta final da Copa do Mundo. Lamentável. A torcida até que acreditou, mas não deu. Paciência, né? Temos que agora torcer para um novo ciclo. E as atenções se voltam a partir de agora, se voltam para o Campeonato Brasileiro. Porque está parado tem muito tempo, os times estão fazendo amistoso, o Flamengo está fazendo amistoso aí, empatou 2-2 com o River Plate. Então, nós vamos, dentro do programa, fazer esse comentário. 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A temperatura em toca agora, 21 graus, velocidade do vento 2 km por hora, umidade relativa do ar 75%, a probabilidade de chuva 10%. Vamos com os destaques do programa de hoje. A Imorés empata em Nova Lima contra o Vila Nova e ocupa a terceira colocação do seu grupo. Música. time de Ubá está praticamente classificado à fase seguinte do módulo 2. Jogo é domingo às 15 horas, vai enfrentar o Democrata de Sete Lagoas no estádio Paulo Pasqualino. Hoje nós temos o comentário do Augusto Pinto Neto, que faz análise dessa primeira fase que termina nesse domingo às 15 horas no Paulo Pasqualino. O Dói Mores, que enfrentará nada mais nada menos do que o Democrata de Sete Lagoas. Brasil vem de volta para casa, perde para a Noruega, um jogo que estava nas mãos tranquilamente, uma pena. Hoje tem mais jogos da Copa do Mundo, que ainda não acabou. Acabou para o Brasil, mas ainda está em atividade os jogos da Copa do Mundo. O México, hein? México, anfitrião, perdeu da Inglaterra ontem de 3-2 e está fora. Só não volta para casa porque já está em casa. 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

0: Muito bem, primeira parte do nosso programa, nós temos o comentário dele, análise e a palinha do Augusto da Silva Pinto Neto, que fala, que claro, primeiro assunto é o Imores, que arrancou um empate em 1-1 em Nova Lima e ocupa a posição tranquila. Eu acho que o Imores matematicamente está classificado para a próxima fase e é claro que ele precisa vencer para galgar lugar melhor em termos de classificação, fazendo mata-mata, jogando a primeira fora e a segunda em casa. É isso mesmo, Augusto? Bom dia.
1: Bom dia, ouvinte. Bom dia, ouvinte da Alcance. O jogo do Imores foi daquele estilo, né, Pitch? O estilo do treinador, né? Fora de casa ele prepara o time para ganhar ponto. Conseguiu e só não levou a vitória porque aos 46 minutos do segundo tempo houve uma bobeirazinha da defesa lá e eles conseguiram gol de 4, uma vitória praticamente já estava acertada, acentuada para a equipe do Imores. Mas aquele negócio, né? Ponto fora é muito importante e agora esperar a última rodada, né? Com o Democrata aqui, o VAR, que estava tudo mais ou menos previsto, caiu tudo dentro da lógica, no Correio empatou com o Valério ontem, o Imores empatou com o Vila Nova e o Democrata naturalmente ganhou de empatinho de 5-0. Quer dizer, a classificação hoje está o Valério com 17, o Democrata com 16, o Imores com 15 e o Vila Nova com 14. O Imores jogando aqui e ganhando aqui, fica em segundo, independente de qualquer um, pode ficar em primeiro, se o Valério não conseguir o resultado positivo na última rodada, que é com o Vila Nova também. Quer dizer, pode ficar em primeiro, mas a pontuação aqui dentro de casa, no Paulo Pasqualino aqui, vai ser importantíssima, e a torcida vai dar muito apoio, Pete.
0: Esse domingo a gente vai encontrar aí, Augusto. Eu tô propício a assistir essa partida aí domingo e acompanhar o Imores. Aliás, vou manter o contato com o Pedro para nós fazermos o sorteio desse jogo importante, Imores e Democrata de Sete Lagoas, que é um jogo importantíssimo. Agora, é importante para o Imores também no mata-mata. O time encorpou, o time está encorpado, o time está preparado para enfrentar o mata-mata na segunda fase, Augusto.
1: O time ainda está faltando, Pitch, um pouco de poderio ofensivo, né? Não está conseguindo tramar jogadas para ter feito concluir gols. Nós tivemos a oportunidade de perder um pênalti ainda, né? No início da partida, perdemos um pênalti e o Maestro podia estar já de começo também, já com o resultado já em mãos, né? Para depois administrar em toda a jornada, né? Como fez, né? Mas aconteceu aquele imprevisto no finalzinho do jogo, como poderia estar com a vitória na mão, conseguir esse belo resultado. Aí sim, já estaria na frente do campeonato. Aí, a disputa seria para a primeira vaga. Mas agora, se o Maestro ganhar do Democrata domingo, praticamente segundo já consegue, mas pode golpear o primeiro. Se o Valério derrapar, pode golpear o primeiro lugar ainda aí. É muito forte a expectativa do torcedor do bar. A diretoria do Moraes está tentando verificar se há pelo menos dois ônibus para a torcida, do centro para o campo, que é longe, gente. A gente sabe que a distância ali é muito grande.
0: É verdade.
1: Se fosse um jogo no estádio Afonso Carvalho, era 2-3 mil pessoas.
0: É.
1: Mas lá longe, sabe que tem que provar, aqui não tem. Mas nós estamos convocando, a torcida está sendo convocada, todo mundo, você deve marcar sua presença, aquele nosso amigo que já convoquei também, deve marcar presença também.
0: Será? Será que vai? Será que vai?
1: Já convoquei ele já. A torcida é total para a Imores e conseguiu um resultado positivo. Vai ser muito importante para o prosseguimento da jornada aqui, principalmente no mata-mata, que nós temos uma chave lá também. O time fazendo pontuação alta lá, né? Nós temos o Uberaba já com 20 pontos, praticamente o primeiro colocado do campeonato inteiro, uhum. Né? E tem o Boa com 14, o Patrocinense com 12, o Guarani com 12 também. E o Mamoré correndo, querendo a quarta vaga com 9 pontos. O nosso lado aqui já está praticamente definido, os quatro, né? Valério, Mamoré, Democrata e o Vila. O Coimbra saiu com aquele empate de sábado, saiu fora.
0: Saiu fora.
1: Domingo, nem passou fora. Saiu fora. Agora estão mesmo os quatro disputando posição só para chegar na fase do mata-mata. Bem, muito bem. Eu acho que precisa de um reforçozinho para o ataque, porque o meio de campo não cria. Só tem um que defende muito bem, que é o Gonzalo, né? Que tem quando está fora do time um problema sério, né? Mas o Moraes está chegando forte para a fase do mata-mata, que vai ser muito importante.
0: Ô Augusto, hoje, por exemplo, o campeonato terminasse hoje, o Moraes pegaria quem?
1: Hoje tem um regulamento, tem um negócio lá do seguinte: quem tiver o primeiro de um lado, o primeiro do outro.
0: Uhum.
1: Quem está com mais pontuação já começa a ter a vantagem. Você tem que ir com o segundo de um lado e com o segundo do outro. E colocar ali naquela no total, né?
0: Uhum.
1: Aí vai cair, segundo ali.
0: Isso.
1: Não é o primeiro, o quarto, que vai juntar tudo aqui agora e fazer a pontuação deles, não. Você tem que parar com o segundo do outro lado, o terceiro do outro lado, com o quarto do outro lado.
0: Ah, tá.
1: Aí vai tirar. Ali vai tirar. Aí vai tirar depois no geral que vai tirar isso.
0: Ah, entendi, entendi. É. Então é a pontuação maior, por exemplo, você ficar em segundo e ter mais pontos que o segundo do outro grupo, ele passa na frente.
1: O segundo carrega. Vai com o segundo de lá de cá.
0: Ele passa na frente.
1: E vai chegando lá.
0: Bom, os jogos todos às 15 horas, não é isso, Augusto?
1: 15 horas todos os jogos, né? Porque define posições agora de colocação, né? Que praticamente já está os classificados já, né? Principalmente a Chave da Morelia define muito a posição de classificação, os Morelia não podem perder, pensar em perder dentro de casa, né? Novamente, né? E sempre na última rodada dentro de casa, o Morelia tem vantagem de jogar dentro de casa, mas não consegue bom resultado, mas esse torcedor está muito confiante, vai para domingo lá às 15 horas, nessa jornada lá, que vai ser muito importante a vitória da Morelia. É aquele negócio, né? Domingo que vem vão não ter empatia com o Coimbra, um jogo que não vale nada, o Emoresco com o Democrata que vale tudo, e o Valério com o Vila Nova também que define posições. É aquele negócio, é chegar a vencer e não depender de ninguém.
0: Muito bem. Vamos esquematizar para domingo, viu, Augusto?
1: Se Deus quiser.
0: Vamos esquematizar para domingo. Aqui.
1: Calma,
0: claro. Eu ia marcar a presença lá e na parte da manhã a gente dá um jeito aí, né?
1: Vê se consegue os ingressos para sortear para o torcedor.
0: É,
1: vamos ver. Um outro, vamos ver que campo lá, que com certeza vai dar uma boa arrecadação.
0: É verdade.
1: Então, um jogo de 15 horas, praticamente vai ter jogo de Copa do Mundo no horário domingo, quer dizer, está livre para todo mundo, não tem futebol, é só ir para o campo mesmo.
0: Bom, vou falar agora de Copa do Mundo e falar do nosso Brasil, que se despediu ontem de maneira precoce e infantil, né? Tinha que fazer os gols, né? E não fez.
1: Pitch, aquele negócio não é uma questão de fatalidade, nem previsto o que estava que aconteceu ontem lá, né? E nem foi surpresa também, não. Mas, como eu já havia dito aí semana passada, né? Show já teve 16 avos, né? E os oitavos seria com mais dificuldade, né? Seria com o Marrocos no sábado, meteu 3 no Canadá e mandou o time da casa embora, né? A França ganhou apertadíssimo do Paraguai com um gol de pênalti, né? É. E ontem veio essa derrocada do Brasil, que perdeu de 2-0 para a Noruega. E não vou comentar o Brasil agora, vou só comentar o seguinte: quem viu o Brasil naquele horário e viu um jogo do México e Inglaterra no horário de fundo, você viu que o Brasil, com aquela monotonia, sem preparo, parece que sem preparo para a decisão, apático na decisão, não determinado para ganhar o jogo, jogadores sem personalidade, para que querer jogar com raça para determinar e avançar. E aconteceu. Eu, dos 3 jogos que nós vimos do Brasil, eu não vi o Brasil taticamente jogar, o Brasil jogou ontem. Ontem o Brasil jogou, deixando a Noruega pegar a bola, sair jogando, ele só ia dar o combate no meio-campo. O que quer dizer? Ficava um campo do Brasil defensivo com um jogador da Noruega e um jogador do Brasil. E o Brasil só saiu no contra-ataque. Eu não sei por que mudou esse estilo de jogo. Num jogo que é decisivo, você vai mudar para quê agora? Na última hora você vai mudar. O que aconteceu? Tivemos resultado, é claro. Penalidade, com contra-ataque, surgiu um efeito ao jogador da Rafa, até penalidade. Perdemos pênalti. No segundo tempo, quando o Henry pintou, também a mesma coisa. Tomamos a bola dentro do nosso campo e jogamos o Vini e colocou o Henry na cara do gol. Perdemos oportunidades claríssimas. Quer dizer, tivemos 2-3 oportunidades e mais ainda outras aí que o goleiro deles defendeu. Mas aqui o negócio não se precaviu com relação ao que estava previsto, que era o grandalhão lá, o Alan, né? Quer dizer, que todo mundo jogando aquele joguinho feijão com arroz aqui, deixando tocar a bola, e o problema é pior ainda. O Brasil deixava de tocar a bola no campo do Brasil e o Brasil não tinha marcação para tomar a bola deles ou evitar cruzamento. Que aquele cruzamento do lateral esquerdo, aquele jogador de meio campo que foi pro lado esquerdo, com a perna direita, virou a perna pro lado para cruzar, e ninguém, a 2 metros o Beck do Brasil ficou nele. Quer dizer, houve o cruzamento, o homem estava de frente. Bom, Beck, o atacante sempre tem aquela vantagem, né? Quem não está lembrado aí, quando o Botafogo tinha o Ferretti que andava, jogava no segundo tempo do Botafogo, de jogo de antigo, vai entrar o Ferretti, grandalhão.
0: Só fazer gol de cabeça.
1: Quando tinha o Jardel no Grêmio, quem que era? Jardel é Pereza, que tem que tomar, que não deixa cruzar, não. Quer dizer, o erro foi cometido. E persistiu depois, caiu o Brasil só mais pro jogo. Deu uma vantagem ainda mais para o contra-ataque deles aí, que eles fizeram o contra-ataque. E pegaram o Ronald também, o Ronald, no meio, na entrada da grande área, com 3 jogadores na frente dele. 3 jogadores na frente dele, a 2 metros de distância. Um chute potente daquele, chute cruzado, indefensável, fez 2-0. Colocou o Brasil para voltar, gente. E também, eu achei errado também, muito errado, a saída do Martinelli. Parece que era o único que estava correndo aquele meio ali. Estava jogando. E da hora para outra mudou, foi mudando, e quanto mais mudava, piorava a situação. A entrada no Irmão Limar foi boa, poderia ter fazer por ser valor, poderia ter entrado, até no início do jogo, um jogo desse aí não era pegado, que viu que o time desse deixa jogar. E o Brasil deixou ele também jogar. Isso aí que é o problema agora, que aconteceu os dois gols que levou o Brasil para vindo embora mais cedo.
0: Muito bem. Agora, e o México não foi embora porque tá em casa.
1: É de casa.
0: Tá em casa.
1: Caseiro,
0: o Canadá também não foi embora porque tá em casa.
1: Caseiro. Agora, aquele jogo do Brasil deixou a Inglaterra jogar com aquele jogo do Brasil. México e Inglaterra, um jogo pegado. A Inglaterra era favorita.
0: É verdade.
1: Era favorita.
0: Eu acho que esse ano o título da Copa do Mundo vai para a Europa.
1: Lutou.
0: Você vê a dificuldade que a Argentina teve com o Cabo Verde?
1: A dificuldade, aquilo é.
0: Na bacia. A Argentina ganhou na bacia das almas.
1: Na bacia das almas. O nosso treinador, agora o que você falou? O treinador, essa mudança tática do time ali, não deu pra entender, mesmo da Noruega. Da
0: Noruega
1: também era demais, né?
0: Não pode enfrentar a França, não, a Espanha, não. A Inglaterra, se enfrentar a Inglaterra, aí vai botar um 11 atrás do gol, na frente do gol e todo mundo atrás, né?
1: Baseado em que ele mudou o estilo de jogo, já que ele manteve o Martinelli que corria o tempo todo ali, o Bruno Guimarães, com a perca do pênalti, era um dos melhores do time, ele sentiu no jogo, depois praticamente não participou mais do jogo. Ele ficou perdido no jogo depois que a perca daquele pênalti lá. E aquela jogada esporádica do Vinícius Júnior lá, quer dizer, toda a bola que o Vinícius partia pra cima, ele tinha fundamento pra bola, que ele ganhava sempre a jogada. Mas o Brasil chegava com um pouco, tá todo mundo lá atrás, mas quem tava na área de baile e cruzava atrás? Não tinha ninguém também, não. Essa jogada acontecia assim, esporádica. Quer dizer, a mudança tática do treinador, ela não confundiu o time lá, não. Ela confundiu o time do Brasil desse jogo.
0: Tá bom, Augusto, tá tudo aí, meu querido.
1: É isso aí, né, Pitch? Agora a Copa continua, né? Teremos duas partidas, com certeza. Ainda na qual não vamos participar da sequência, né? Mas é aquele negócio, né? Grandes jogos teremos pela frente aí, nós teremos hoje Portugal com a Espanha, que às 4 horas vai ser outra enfermeira também lá, vai ser outro jogão de bola. Os Estados Unidos e Bélgica também não vai ficar para trás. Isso. Amanhã a Argentina tem aquele favoritismo dela, né, com o Egito, né? Mas vai ser um jogo pecado.
0: Não vai ser fácil, não.
1: Os africanos vão ficar na praia lá e se suplantar, e jogar com a bola. E depois tem ainda a Suíça e a Colômbia, né? Já temos classificado aí para a fase do mata-mata, né? Mas a expectativa agora é de grandes jogos ainda até chegar a final, vai ser dia 19 dos Estados Unidos lá. Mas é aquele negócio, participação do Brasil agora acabou. Aquele tem que recompor agora as peças, vamos ver se nas próximas convocações empresários não influem nas convocações, convoca pessoal que tem que convocar. Larga esse negócio de empresário pra lá, porque já parece que em setembro já tem. Setembro, outubro já tem dois ou três jogos já, dia de
0: novo,
1: começar de novo. Começar do zero, né? Vamos ver.
0: Vamos começar do zero.
1: Isso aí.
0: Agora as atenções se voltam pro Brasileirão.
1: Oi?
0: As atenções se voltam pro Brasileirão agora.
1: Brasileirão,
0: né? É.
1: De novo aí. Essa semana, acho que a semana agora já começa a ter uns joguinhos aí. Se for semana, final de semana, né? Já começa a ter jogo aí, o jogo que estava atrasado, né?
0: É, Flamengo já com o Mirassol atrasado.
1: Estão recompondo jogos aí, e já vem a Copa Brasil, já vem a Sul-Americana e a Libertadores, tudo engrenhado. Quer dizer, até acabar julho agora, final de julho, a Copa do Mundo, até o dia 15 mais ou menos de agosto, é jogo direto também, um atrás do outro também.
0: Tá bom. Valeu, Augusto, um abração pra você.
1: Até quarta-feira, então.
0: Até quarta-feira. A gente vai bolar o esquema aí pra domingo. Valeu?
1: Se Deus quiser.
0: Um abraço, meu amigo. Tchau.
1: Um abraço para os ouvintes da Rádio Alcance.
0: Valeu. Tá aí o Augusto Pinto Neto participando. Isso. Participando dentro do nosso programa. Vamos pro intervalo já. A gente retorna com a sequência do Jornal Esporte.
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0: É, rapaz, o que os jornais detonam seleção no dia após a eliminação, o Brasil é muito distante, ou é mito distante. Olha só, o jornal Ao Redor do Mundo fizeram duras críticas e analisaram o cenário atual da seleção brasileira após a eliminação para a Noruega ontem nas oitavas de final da Copa do Mundo. O que eles disseram? O The Guardian, da Inglaterra: a eliminação do Brasil na Copa do Mundo levanta uma questão. Eles são mais uma marca do que um time. Eles continuam sendo o padrão ouro no futebol internacional quando se trata de boas vibrações, boa vontade global e, claro, história. Mas já faz bastante tempo, desde que eles atingiram os seus próprios padrões elevados, um coletivo brasileiro decididamente comum parecia hesitante nesta Copa do Mundo, fez esse comentário o jornal da marca. A marca espanhola: um fracasso inexplicável. O Brasil chegou à Copa do Mundo quebrado e nunca encontrou o seu caminho. A eliminação não pode ser entendida como uma soma de erros isolados. É o fim de um ciclo que já mostrava sinais de exaustão há tempo demais e necessário de uma revolução urgente no futebol brasileiro. Já o TYC, esporte da Argentina, a seleção brasileira terminou a partida contra a Noruega com jogadores que não são conhecidos pelo público geral do futebol. Jogadores sobre quais você precisa perguntar bem em quais clubes eles jogam. O Brasil perdeu a fórmula e não é de agora, mas sim, há muito tempo. Quando falamos de jogo bonito, temos que perguntar qual foi a última grande conquista do Brasil. Já o L'Equipe da França, sem chutes por 30 minutos e com uma solidez desmoronando, a entrada de Neymar e sua sequência inclinaram o jogo do Brasil para um lado oposto e levaram a eliminação contra a Noruega. Brasil é eliminado. A seleção brasileira foi derrotada pela Noruega por 2-1 em Nova Jersey. Haaland fez os dois gols dos noruegueses e, de pênalti, Neymar descontou para a seleção brasileira. Olha, gente, é opinião hoje dos jornais, da imprensa escrita, né, do mundo inteiro. Seleção virou uma marca. Seleção brasileira virou uma marca em vez de um time, questiona o jornal britânico. Gente, que absurdo isso. Chegamos a esse ponto. Olha, análise e plano de Ancelotti. Falha e mudanças pioram seleção e eliminação da Copa do Mundo. Seleção abre mão na bola na maior parte do jogo e perde chances na cara do gol. Substituições no segundo tempo tiram força da equipe noruega, castiga com Haaland. É a matéria que chama muita atenção hoje. Não dá nem para levantar ou para lamentar. Não dá para dizer que houve injustiça. Não dá nem para dizer que a derrota ocorreu jogando com o Brasil. A seleção está fora da Copa do Mundo e o plano de Carlo Ancelotti fracassou diante da Noruega. O Brasil, desde o início, apostou em um jogo de armadilha. Dava bola para a Noruega e apostava na transição em velocidade. Funcionou muito pouco. O pênalti perdido por Bruno Guimarães no primeiro tempo daria contornos diferentes ao jogo, mas a realidade mostra que a seleção apostou alto em um estilo que não condiz com suas tradições e não soube ser letal quando teve chance. E segue a matéria. Os melhores momentos até vão indicar boas defesas de Nyland. As estatísticas indicam mais finalizações. A seleção, no entanto, deixou muito a bola com os noruegueses e acabou sofrendo com isso, pela cabeça e pelo pé esquerdo do filão, o óbvio Haaland. As substituições no segundo tempo tiraram força da seleção e colocaram a Noruega no jogo. E o castigo foi fatal. Primeiro tempo, o Brasil apostou em um jogo sem tática, sem tanta posse de bola para atacar os espaços em profundidade e teve um início preocupante de jogo. As bolas longas das primeiras ações iniciavam muito mais uma tentativa de ganhar campo do que pressionar, e a Noruega chegou a ter 80% de posse de bolas no primeiro tempo, nos primeiros 10 minutos. Olha, o gol anulado de Berg por impedimento de Charlot logo aos 2 minutos assustou a seleção, que demorou para se encontrar, para ocupar espaços e conter a transição rápida norueguesa. Quando ajustou posicionamentos, o Brasil viveu seus melhores momentos ao subir a pressão na saída de bola. Foi assim que Rayan ganhou duas divididas para Martinelli servir Cunha, que sofreu pênalti. Era o cenário perfeito para uma seleção que apostava nos contra-ataques. Nas Niland defendeu a cobrança de Bruno Guimarães. Bem posicionado, o Brasil não tinha a bola, mas não sofre, era perigoso na recuperação rápida e campo. Aberto, Rayan pela direita tinha volume, mas faltava a companhia. Na esquerda, as conexões de Martinelli e Vini funcionavam, mas e o camisa 7? Voou, boa chance, parar novamente em Niland, é o goleiro da Noruega. Com a bola, mas sem tanta criatividade, a Noruega apelou para as ligações diretas para Haaland. Magalhães e Marquinhos pareciam mais preocupados no empate físico do que marcar o espaço. E assim, o Odegaard teve grande chance para boa defesa de Alisson no lance final de um primeiro tempo equilibrado. Gente, não adianta a gente lamentar o leite derramado. Nós entregamos. Nós demos a vitória para... Demos a bola, não foi só a bola, não. Demos a vitória para a Noruega. Olha, Copa do Mundo, eu volto a repetir, é mata. Não é mata-mata, é mata. É letal. Se você erra cá, você paga lá na frente. E nós erramos. E erros fatais. Erros que poderia definir a classificação da nossa seleção para as quartas de final. Sabe, o caminho da seleção brasileira não estava tão tortuoso assim. Não estava tão difícil assim. Teria que passar para um time europeu. Teria que passar... Ah, não, a gente não está aguentando mais time. Já perdemos, fomos eliminados pela Bélgica. Europa. Fomos eliminados pela Croácia, Europa. E ontem eliminados pela Noruega, Europa. A gente não está podendo ver time da Europa pela frente. Tá? Em jogos oficiais, em jogos valendo ponto, a gente não está podendo ver. Que a gente está perdendo, a gente está tremendo. Assim foi contra a Bélgica, assim foi contra a Croácia e assim foi contra a Noruega. Foram três seleções europeias que a gente foi eliminado. E eles mandaram a gente para casa. A nossa seleção brasileira já pegou o voo para o Brasil. Nas oitavas de final, ainda tem muita Copa ainda. Ainda tem a quarta de final, tem a semifinal, tem o melhor terceiro colocado e tem a final, ainda tem muita Copa ainda e a gente está fora. A forte seleção brasileira, como diz o jornal inglês aqui, o Brasil é só uma marca. Não tem mais nada a não ser uma marca.

0: Muito bem, a Copa do Mundo, só para registrar aqui os resultados de ontem. Brasil 1, Noruega 2, México 2, Inglaterra 3, num jogaço. Agora há pouco o Augusto fez o comentário. Jogaço, jogo de 5 gols. E o México não foi embora porque está em casa. Está eliminado e a Inglaterra continua e o México para. Hoje, dois jogos importantes. Às 16 horas, nós teremos a partida entre Portugal e Espanha. Esse é o jogo, hein? 16 horas. Estados Unidos e Bélgica jogam às 21 horas. Estados Unidos e Bélgica jogam às 21 horas. Portanto, duas partidas hoje, né? Às 16 horas, Portugal e Espanha. E às 21 horas, Estados Unidos e Bélgica. Dois belos jogos para a gente acompanhar, né? É claro, mais uma vez, só na base do controle, a turma do Brasil. Só no controle. Ponto final do programa de hoje, prometendo voltar amanhã, se Deus quiser, trazendo mais notícias a respeito do nosso futebol, né? Destacando o Aimorés no módulo 2, já está classificado com a rodada de antecedência e busca melhor posicionamento, já visando o mata-mata da segunda fase. Liga Atlético Baense marca para o dia 13 de julho a reunião ou arbitral definitivo para o Regional de 2026. Um abraço para todos, um bom final de tarde. Fiquem com o maior do mundo, fiquem com Deus.
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3: Meio dia e dois.

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1: 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Meio-dia e 36.
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0: meio-dia e 46.
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1: E eu tô chegando aqui na sua Alcance FM para começar mais um programa Tarde Sucesso. Eu sou o Fabiano Cabeça e até às 5 da tarde levando o melhor da música para você. E aí, como é que você tá? Tá tudo bem? Tá tudo certinho? Ai, ai, ai. Para alguns o final de semana foi muito bom, para outros nem tanto assim, né? Mas faz parte, né? Faz parte. É, mas tá bom. O importante é que nós estamos aqui com muita saúde para começar mais uma semana com muita alegria, com muita fé em Deus e, claro, com a sua companhia e com a sua participação, que é de vital importância. Você vai mandar sua mensagem, você vai participar, você vai falar comigo pelo 32-3574-1626. Você mandando sua mensagem, participando, falando comigo, você está concorrendo a um brinde. O que é o brinde de hoje, Fabiano Cabeça? Depois eu conto. Se você for lá no status da Rádio Alcance, você vai ver o brinde lá, tá? Vou colocar lá no status. Já aproveita, manda mensagem, participe e fala comigo. Nessa primeira hora, a gente vai batendo papo, conversando aqui, falando sobre temperatura, curiosidades. Copa do Mundo, né? Copa do Mundo. Que a Copa do Mundo continua, mas não vamos falando aqui, né? Ai, meu Deus. Depois a gente comenta sobre o acontecido de ontem, meu Deus do céu. Mas o programa Tarde Sucesso, que continua com tudo e conta com apoio cultural de Açougue do Valmir, Friomac, Burger Big Hamburgueria, Marquinho Pintor e também Nilson Machado, montador de móveis. Vamos lá, começando muito bem a nossa programação de hoje. Hoje é que dia, Fabiano Cabeça? Hoje é dia 6 de julho de 2026. Você ligado na melhor, você ligado no alcance, você ligado ao som de Ed Brito e Samuel, a música Romance Rosa. Agora 1h13, boa tarde, o programa Tarde Sucesso no ar para você.
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0: Fala comigo aqui no Alcance. Começamos muito bem a nossa programação. Hoje é o som de Ed Brito e Samuel, Romance Rosa, Daniel, Henrique Juliano, Só Dá Você na Minha Vida e Cristiano Araújo com Caso Indefinido. Vamos falar sobre a temperatura nesse momento em Tocantins, agora 24 graus, é a máxima de hoje. O tempo vai ficar aí nessa, né? 24, 25 graus a máxima, a mínima de 15 graus, umidade do ar. Nesse momento, 53%, ventos a 2 km por hora, sem possibilidade de chuva. Tá um solzinho legal, né? Agora eles arrumaram o monitor aqui, gente. Eu fico vendo lá fora, assim, fico vendo o movimento da rua. Apesar que aqui, pra quem conhece a Rádio Alcance, sabe que aqui a rua não é tão movimentada assim. Mas eu tô dando uma olhada lá pra fora, tá um solzinho bacana, né? Tá gostoso, tá até agradável. Então, sempre com aquela mesma dica, né? A mesma dica, continue se hidratando bem para evitar essas doenças agora dessa época do ano, porque a diferença de temperatura é muito grande, né? De 25 para a mínima de 15, quer dizer, vai abaixar 10 graus aí durante ao cair da tarde para a noite. Então vamos nos cuidando, né, gente? Vamos nos cuidar. Daqui a pouquinho mais sobre curiosidades, como falei, Copa do Mundo. Não vou falar de Copa do Mundo, né, gente? Ah, meu Deus do céu, agora 1h25, chegando o som de Cássia Eller. A gente tá falando do sol, e ela vai chegando cantando o segundo sol.
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0: Fala comigo aqui no Alcance. Nós tivemos nesse bloco aí Cássia Eller, Segundo Sol, a banda Cheiro de Amor com a música Pensa em Mim e Marília Mendonça com a música Muito Estranho. Hoje é dia 6 de julho, não é isso? 6 de julho de 2026. E hoje, você sabia dessa data? Hoje é dia mundial contra passageiros indesejáveis. Fabiano Cabeça, isso existe? Tem hora que você fica falando umas bobagens, né? Lógico, eu falo muita bobagem aqui, com certeza que eu falo. Mas o Dia Internacional da Ação contra Passageiros Indesejáveis é celebrado no dia 6 de julho. A data foi criada para criar consciência sobre o comportamento de viajantes indisciplinados em aviões e debater medidas de segurança e punições contra abusos contra a tripulação. O tema ganhou força devido ao aumento de conflitos e incidentes a bordo. A Agência Nacional de Aviação Civil, a ANAC, discute regras que prevê multas de até R$17 mil e proibição de voar por até 12 meses para passageiros que oferecerem risco à segurança dos tripulantes na aviação. Você acredita nisso, gente? É sério? Ai, ai, ai, é, mas temos que combater, né? Eu já pensou, cara, você tá viajando, ô, você custa pra comprar uma passagem de avião. Você tá lá viajando de avião numa boa e tem um cara que fica enchendo o raio do seu saco. Vamos usar esse termo mesmo, né? Mas, falar isso não tem nada demais, né? O problema é outro palavrão. Mas o cara fica enchendo o seu saco, né? Tem que multar mesmo, e, pelo amor de Deus. Então hoje é o dia, vamos olhar de novo, que dia mundial contra passageiros indesejáveis. Você, não só de avião, né? Tem hora que a gente viaja, eu falo viagem até curta, tem hora, de repente eu faço muita viagem para, vou de ônibus para Viçosa mesmo, que eu sempre vou, né? Tem hora que você vai com as pessoas que, pelo amor de Deus, né? Vai enchendo o saco. Então, manda um abraço para esse passageiro indesejável e ao dia dele. Oh, meu Deus. 1h39, bora de música? Bora de música. Daqui a pouquinho tem a sua participação lá no status da Rádio Alcance. Tem a fotinha do brinde. Vai lá, manda sua mensagem, participe. Chegando o Glória Groove, nosso primeiro beijo.
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0: Fala comigo aqui no Alcance agora, 1h49, tivemos o som de Glória Groove, a música Nosso Primeiro Beijo, também o som de Seu Desejo, Beijo Blues e Poesia, Roupa Nova, Meu Universo é Você. Como falei com vocês, vamos falar sobre Copa do Mundo, né? Nesse final de semana tivemos alguns jogos aí, né? Que foi complicado demais, né, gente? Meu Deus do céu. Nós começamos no sábado com a derrota do Canadá, os donos da casa, que perderam para o Marrocos pelo placar de 3-0. A Paraguai perdeu para a França pelo placar de 1-0. E aí já forma uma das quartas de finais da Copa do Mundo, França e Marrocos, que joga na quinta-feira, né? Também tivemos nesse domingo a derrota do Brasil para a Noruega. Meu Deus do céu, gente. Meu Deus do céu. O que, que foi aquilo, hein? Brasil, o que, que vocês acharam? Depois, ó, eu quero na participação, quero que vocês falem o que, que vocês acharam do jogo. Eu vou dar muita opinião, porque eu acho que o Brasil jogou mal e o Brasil teve algumas chances para fazer 1-0, principalmente o pênalti, né? Principalmente o pênalti, que mudaria toda a história do jogo. Então, isso fez toda a diferença no jogo. E o Haaland, né, que é um dos melhores atacantes do mundo. Eu não vou fazer a pronúncia, né? O pessoal tá adorando fazer a pronúncia correta norueguesa, né? Primeiro que eu sou brasileiro, então deixa pra lá. Então deixa essa pronúncia correta demais o nome dele, não vou falar. Mas é o Haaland, né? O Erling Haaland. Foi lá, teve duas chances e brocou as duas vezes. Depois, no finalzinho, o Neymar descontou de pênalti, 2-1, Brasil fora da Copa do Mundo. Ontem também tivemos México e Inglaterra. A Inglaterra ganhando pelo placar de 3-2, também formando já mais uma quarta de final. Hoje temos jogos da Copa do Mundo. Às 16h, um grande clássico, o clássico da Península Ibérica, Portugal e Espanha. Aí tem muita coisa além de futebol, né? Tem muita história nesse jogo. 16h e às 21h, também conhecido como 21h, os Estados Unidos, como um dos anfitriões, querem continuar na Copa e vai enfrentar a Bélgica. Cabeça. Falamos um pouquinho de Copa do Mundo. Tá chegando a reta final da Copa do Mundo já, né? Pô, começou, tá tudo muito... Ah, a Copa era muito grande, começou muito rápido, mas aí já estamos lá no finalzinho já, gente. É, enfim. E agora pro Brasil acabou, né? Agora é só acompanhar. Aí você também me conta, me fala sobre o jogo. O que, que você achou do jogo? E também me fala se você tem alguma seleção preferida. Pô, vou acompanhar essa seleção porque gostei deles. Vou torcer para a seleção tal. Manda sua mensagem, participe e fala comigo. Lembrando que tem brinde, tá? Tem brinde para você que estiver participando com a gente hoje. Chegando o som de Hansons, do ano de 2000, a música Save Me.
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É, tivemos o som de Hansons, a música Save Me, e também o som de Bon Jovi com a música Always. Nos e dois, apoio cultural, depois do apoio venho com mais música, porém agora com a sua participação. É, gente, agora é aquele momento que você manda sua mensagem. Deixa eu dar uma olhada aqui, ó. Nossa, já temos 12 mensagens para participar com a gente. Meu Deus, o pessoal tá querendo participar mesmo. Gostei, hein? Gostei muito. Então, continue assim, vai mandando sua mensagem, participe, fala comigo. Quer saber do brinde?

0: Ó, vá lá no status, tá lá a fotinho do brinde. Você sabe o que que é, né? Daqui a pouquinho eu falo aqui no Alcance.
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20: Segunda-feira, 6 de julho, este é o Giro de Notícias. Eu sou Leno Falck e você acompanha os destaques do momento. O mercado financeiro reduziu para 5,30% a projeção da inflação para esse ano no Brasil. O dado está no boletim Focus do Banco Central desta segunda-feira. No último documento, os especialistas do mercado estimavam em 5,33% o índice. Começaram nesta segunda-feira as audiências públicas promovidas pelo escritório do representante de comércio dos Estados Unidos, etapa considerada decisiva na investigação de aplicação de uma tarifa extra de 25% sobre produtos brasileiros. Durante as reuniões, representantes da indústria e do agronegócio do Brasil vão tentar convencer o governo americano a não aplicar as tarifas. O preço médio das passagens aéreas no Brasil atingiu R$ 632,00 em maio, uma alta de 11,2% em relação a maio de 2025, de acordo com a Agência Nacional de Aviação Civil. Apesar das medidas do governo federal de tentar frear o impacto da alta do preço de petróleo no setor, o custo do querosene de aviação teve alta de 68,5% no período e elevou as tarifas. A semana será de chuva e frio na região sul do país, principalmente no Rio Grande do Sul. Na última semana, devido à alta precipitação, diferentes rios tiveram elevação e seguem em estado de alerta. 18 pessoas morreram após a Rússia lançar sucessivas ondas de mísseis e drones contra Kiev entre a noite de domingo e a madrugada desta segunda-feira. Segundo autoridades locais, ao menos 60 pessoas ficaram feridas. O Giro de Notícias é uma produção da Agência Rádio Web. Texto e apresentação, Leno Falck. Edição, Mário Melo.

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0: 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É você do comércio todo que tá ligado com a gente, você, pedreiros, pintores, né? O pessoal das obras aí, o pessoal do comércio, a dona de casa, você da comunidade rural, chegou aquele momento de estar participando com a gente. Manda sua mensagem, participe, fala comigo pelo 32-3574-1626. Você mandando a sua mensagem, você está concorrendo a um lanche artesanal da Burger Big Hamburgueria. Ok? Beleza? Lanche maravilhoso. Então é só você mandar sua mensagem e participar com a gente. Vamos com a primeira participação de hoje, aqui mandando boa tarde, quero pedir uma música, o peão todo tatuado, ofereço para Ana Paula, da IP de Melo. Aí como faz para participar do sorteio? A Adriane que pediu, né? E ela falou assim, como faço para participar? Adriane, Drica, você já está participando do sorteio, tá bom? Beleza? Então já tá valendo. Obrigado pela sua participação, tá participando. Vou colocar só aqui uma marcação aqui, falou que tá tudo certo. Beleza, vamos lá, deixa eu dar uma olhada aqui, meu amigo Zé Lúcio lá no bairro do Ginásio ligado com a gente, meu amigo Tien também no centro da cidade, Cristina, grande abraço, obrigado pela companhia, a Olga do João, eu sei que tá sempre ligadinha com a gente, curtindo a 104, quem mais tá ligado? Jonathan, mandou aqui, fala comigo Fabiano, bom demais, toca MC Cabelinho, Mero Pecador, ofereço pra quem tá ligado na Alcance, para o pessoal da Estacapas, para o pessoal do lado do Cavalinho, forte abraço irmão, eu que agradeço, obrigado, tamo junto. Mais mensagem, mais áudio, mais fala comigo.
1: Fala Fabiano Cabeça, que é o boneco chefe de serralheiro de Tocantins. Põe biquíni cavador pra nós aí, vento ventania. Ui, eu ovo Fabiano Cabeça.
0: Ah, meu Deus do céu, maravilha, maravilha. Grande boneco, tamo junto, irmão. Obrigado pela sua participação. Tá na segunda-feira, tá nesse pique todo, hein? Meu Deus do céu. Elizabeth tá ligado com a gente, mandando aquele boa tarde, quer participar do sorteio. Tá valendo, tá participando. Meu amigo Nilson Machado, montador de móveis Fera, que daqui a pouquinho vou falar pra ele. Vou falar do serviço do nosso amigo Nilson. Que ó, mandando, opa, boa tarde, mano. Toca a música da Cyndi Lauper. Opa, aí é bom, hein? Aí é bom demais. E também tem o Leandro, tá ligado com a gente, mandou aquele, ó. Toca a música pra nós aí, ó, do Leãozinho. A música Vestidinho Preto. Ah, o Leandro sempre gosta dessa música, né? Bora de música? Ó, tem mais uma mensagem também aqui, ó. Brunelli ligada com a gente, mandou, ó. Manda um alô pra mim, Fabiano. Estou ligada na Alcance FM. Valeu, Brunelli. Obrigado pela sua companhia, minha amiga. Bora de música, bora de curtir o som que você quiser. Manda sua mensagem, fala comigo e tá concorrendo a brinde.
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0: É a sua participação que está no ar. Manda sua mensagem, participe, fala comigo. Você curtiu o som da Marília Tavares, não é Marília Mendonça, essa é a Tavares, que é tão fera, né? Fera demais também, cantando a música Mágica e Retrato. Deixando os recadinhos aqui, recados importantes demais dos nossos apoiadores. 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
0: São os nossos apoiadores aqui da nossa programação. Bora lá agora, 2h39, vai mandando sua mensagem, vai participando, vai falando comigo. O pessoal já começou a mandar as mensagens aqui. Eu vou... Já vi uma mensagem que eu não posso pronunciar o que tá escrito. Mas tá tudo bem. Vamos lá, a Luciana falou. Eu ouvo o Fabiano Cabeça. Aê, Luciana, ligadinha com a gente. Mandou aquele boa tarde, quer ouvir o Chapeludo. Olha o Chapeludo aí, ó. Oferece pra Jenny, pra Anne e também pra Ritinha. Legal, legal demais. Valeu, Luciana. Obrigado pela sua participação. Mais mensagem, mais áudio, mais fala comigo.
2: Vai, Fabiano, fala comigo. Aqui é o Lenis do Bairro Boa Vista.
0: Tudo bem.
2: Quero ouvir a música LS Jaque Carla.
0: Muito bem.
2: Quero agradecer pro meu esposo Valtinho, pro meu filho William, pra noiva de Cridiane.
0: Uhum.
2: E para você também, com a sua família.
0: Valeu.
2: E todas as minhas colegas. Então, uma boa tarde.
0: Boa tarde.
2: Para o sorteio.
0: Tá participando do sorteio, minha amiga. Obrigado, obrigado pela participação. Antes de continuar com a participação, um recado rapidinho aqui, ó. Foi pedido uma chave de caminhonete Touro, é perto da pista de skate, tá? Se alguém encontrou, pode entregar na rua Vantuil Costa, número 495, no bairro Teixeira de Melo, tá bom? Então, se caso você encontrou uma chave de caminhonete, ou pode entregar aqui na Rádio Alcance também. Se caso chegar aqui no Alcance, a gente avisa, beleza? Vamos lá, tem mais mensagem, tem áudio, tem fala comigo!
3: Boa tarde, Fabiano Cabeça.
0: Oh.
3: Só alegria, garoto.
0: Só alegria.
3: Vamos que vamos aí. Uma semana abençoada pra todos nós aí.
0: Bora,
3: Fabiano,
0: lá.
3: Sobre o jogo do Brasil ontem aí, rapaz, eu já vim te mandando os placar aí, ó. Contra o Japão, eu coloquei 3x2 Japão.
0: Uhum.
3: Venezuela contra a Noruega, eu coloquei 3x2 Noruega.
0: Você acertou.
3: Brasil escapou contra o Japão.
0: Uhum.
3: Ontem não escapava, não. Você tá doido? Esse time jogador aí tá muito fraco. Tchiu!
0: É, Joãozinho, não teve jeito mesmo, né, rapaz? Não teve jeito. O Joãozinho já não tava acreditando, né? Já não tava acreditando muito no Brasil. E ontem se concretizou. Mas vamos lá, então. Aqui, ó. Tem mais aqui, ó. A Preta ligada com a gente também quer ouvir o som do Nando Moreno, a música Meu Cavalo Sabe. Oferece pra todos os ouvintes. Valeu, Preta. E ela falou que o jogo do Brasil foi uma... Você acha que eu devo falar isso ao vivo aqui, gente? Você acha que eu devo falar? Ela falou que foi uma M, né? É. Eu tô achando que ela ficou brava. Não é todo mundo, né, gente? Todo mundo ficou, meu Deus do céu, né? Valeu, Preta, obrigado pela sua participação. É, deixa pra lá. Mas o jogo realmente foi uma M. É isso mesmo, você tá certa. Ah, gente. Meu amigo João Batista, corintiano, esse é fera demais. Tá ligado com a gente, mandou aquele boa tarde. Tamo junto. Tá participando do sorteio. Mais mensagem, mais áudio, mais fala comigo.
4: Fabiano Cabeça, aqui é a Betânia.
0: A Betânia.
4: Eu queria mandar pra minha mamãe Laura, pra minha madrinha Brunelli, pra Adelina, pra Jana Grande, pro Cleiton Nestífica de Tocantins, pra Jéssica e pro pessoal da Toque de Arte, pro pessoal da Hortifruti de São Isabel. Um alô pra mim, pra participar do sorteio e quero a música Saudade Proibida.
0: Saudade Proibida, valeu, valeu, Betânia! Obrigado pela sua participação, minha amiga! Bora de música, bora de música! 2h43 aqui na Alcance, manda sua mensagem, participe, tem um brinde! É um lanche artesanal da Burger Big Hamburgueria pra você que estiver participando com a gente hoje.
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Mandando meu abraço, meu amigo Monstrinho. Eu sei que tá ligado com a gente, curtindo a 104,9. Meu amigo Marcelo Belerreco, Marcelo Branco também ligado com a gente. 3 em ponto, apoio cultural, depois apoio, volto com mais música. Fique ligado com a gente.

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13: Plástico, aquecimento, ameaça às espécies. 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Mas o que está mudando as águas? A Avaliação Mundial dos Oceanos da ONU reúne especialistas de várias áreas e avalia aspectos ambientais, econômicos e sociais. E em sua terceira edição, o estudo abrange o período entre 2018 e 2023. E os pesquisadores apontam que a degradação dos oceanos acontece por uma série de fatores que vão além do lixo. O crescimento da população mundial, a expansão da economia, o avanço da tecnologia, as mudanças climáticas e as decisões políticas influenciam diretamente a saúde dos mares. 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
1: Vamos lá, você vai mandando sua mensagem, você vai participando, você vai falando comigo aqui no alcance. Muito bem. 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Vamos lá, mais mensagens para participar com a gente aqui, ó. Janaína, do bairro Grama, mandando aquele boa tarde. Gostaria de participar do sorteio. Manda um alô para quem estiver ouvindo. Você que está ouvindo, a Janaína mandou um alô para você, hein? Alô você! Meu amigo Cadu, ligado com a gente. Camisa do Brasil, hein, Cadu? Camisa bonita, rapaz. É, agora que uns dias todo mundo vai... Mas vamos continuar usando a camisa, né? Tem que continuar usando a camisa. Mandou que ele fala comigo, quer ouvir a música Ouro de Tolo, do Raul Seixas, só pra animar essa segunda-feira, né? Pra animar a segunda-feira, animada. Antes, se a seleção fosse abduzida. Podia, né? Aquele dia falou que ia ser abduzido, que não sei o quê. Ai, ai, ai, o cometa Hallam passou com tudo, rapaz. Meu filho, que isso. Valeu, Cadu, obrigado pela sua participação, tá? Vamos lá, quem tá ligado com a gente, meu amigo Marquinho. Marquinho Pintor, esse é fera, fala comigo.
2: Bom, a seleção, ó, eu achei que faltou um pouco de boa vontade. Se tivesse colocado os caras de atacante, por exemplo, o Hendrick, por exemplo, né? Ryan tava jogando bem demais da conta. Vini Júnior, faltou um pouquinho mais de força e vontade para poder correr ali, para poder roubar a bola no campo de ataque deles, no nosso campo de ataque.
1: Certo.
2: E testar o Neymar, ué. Neymar, tô com medo de machucar o rapaz. Coloca aí para jogar, ué. Coloca aí para jogar a bola. Eu acho, essa é a minha opinião. Se tivesse mais um pouquinho de boa vontade, um craque igual aquele Bruno Guimarães errar um gol daquele. Escolher o canto, mostrar o canto que vai chutar, pelo amor de Deus.
1: Me ajuda aí, né?
2: Você viu que o Neymar discutiu com o goleiro, falou que ele não pegava a bola, o gol dele, e não pegou, o goleiro nem pulou na bola, não.
1: Verdade.
2: Porque o cara bateu consciente.
1: Verdade.
2: O cara
1: verdade.
2: Não pode escolher canto pra bater, não. Ele tem que saber, driblar o goleiro. Entendeu? Não é fácil, não. Mas essa é a minha opinião sobre a seleção brasileira. A seleção brasileira pecou bastante. Errou muito gol, né? E faltou mais um pouquinho mais de boa vontade, tanto do técnico como do jogador. Beleza? Tamo junto, valeu.
1: Falou tudo.
2: E outra coisa, que os caras lá sabem que os caras é bom de bola, os caras chutam forte. Os caras é grande. Qualquer pancadinha na bola vai um canhão. Deixar os caras chutar, cara, pode deixar os caras chutar dentro da área nossa. Não,
1: me ajuda, né?
2: Deixa chutar é gol mesmo, não tem jeito não.
1: Pelo amor de Deus,
2: né? Os caras chutam muito forte, eles são bons mesmo, eles são decisivos. Eles estão aí, eles estão jogando pra ganhar, não estão jogando pra brincar, não. Entendeu? Uhum. Faltou isso também. Marcação ali na nossa área. Entendeu? Marcação na nossa área. Complicado, complicado. Difícil demais. Mas tamo aí, bola pra frente agora.
1: Ah, gente. É a revolta. Todo mundo. Vamos falar assim, hashtag P da vida, né? Pra não falar, usar o palavrão, né? Meu Deus do céu, é complicado demais, viu? Então o áudio que o Marquinhos falou que praticamente tá todo mundo sentindo. Pô, deu espaço. Não, ó, o segundo gol, pelo amor de Deus, gente. O Haaland pegou, dominou a bola, pensou, olhou assim, nossa, como o dia tá bonito aqui nos Estados Unidos, né? Pensou, começou a pensar na família, começou a pensar na vida, chutou a bola, fez o gol. Ai, ai, faz parte. Valeu, Marquinhos. Ele falou, saudade da seleção de 2002. É, meu filho, 2002. Ai, ai, ai. Mais áudio, mais. Fala comigo. Fala, Sandra.
3: Fabiano, boa tarde. Sandra Bargrama. Uma música aí pra todos que estão ligadinhos no Tarde Sucesso. Oh. Toda a minha família.
1: Valeu, valeu. Elisângela Leandro também tá ligadinha com a gente, mandando aquele boa tarde. Vamos de música. Até as 4 da tarde você participa com a gente, mandando a mensagem pelo 32-3574-1626. E tem brinde, é um lanche artesanal da Burger Big Hamburgueria. Bora de música.
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0: Tá aí o som da banda Magníficos, a música Indefeso. Agora, 3:30, apoio cultural. Daqui a pouquinho eu venho com a última parte da nossa participação. Fique ligado, manda sua mensagem, fala comigo. 104,9
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0: Vamos lá então agora com a reta final da nossa participação. Mas antes de continuar com a reta final da participação, eu quero deixar um recado para você super especial do nosso montador Nilson Machado, montador de móveis. 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
0: 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Vamos lá com a nossa participação. Você vai mandando a sua mensagem, você vai falando comigo aqui no alcance. Muito bem, muito bem. Olha só. Uhum. Deixa eu ver as participações aqui, ó. Vamos lá, tem áudio, tem fala comigo.
13: Oi, Fabiano, bom dia. Aqui é a Deg da Cidaíba.
0: Tudo bem, Dé?
13: Vamos pra essa música aqui. Vale, desculpa a vida dele.
0: Ligado, hein?
13: Meu colega.
0: Muito bem, muito bem.
13: A música é o hino é linda. Mas a gente tá mago, Luciano. Vai dar tudo certo.
0: Vamos lá.
13: Tchau, fique com Deus.
0: Valeu, valeu. Quem gosta muito dessa música, minha amiga Maria Lúcia. Maria Lúcia, lá do bairro, lá do Morro Grande, ligadinha com a gente. Maria Célia também, tá sempre ligadinha com a gente. Um grande abraço, tá? Meu amigo João Batista Corintiano, que eu vi aqui, ó. Sonho de amor, manda pra galera da Casita Construções e Marmoraria. Show. Ana Paula também ligada com a gente, que eu vi a música Sonhos, do MC Marcinho, oferece pro Nilcinho. Valeu, valeu, valeu. Conceição, ô Conceição, manda seu áudio, mandou o áudio, fala comigo.
14: Fabiano, boa tarde pra você, pra todos os ouvintes da Rádio Alcance FM.
0: Boa tarde.
14: Ligadinho no seu programa. Um abração pra todos, São Gabriel.
0: Uhum.
14: Pra todos que estão curtindo a Rádio Alcance, que são muita gente que tá curtindo.
0: Que bom, né? Graças a Deus.
14: Pra todos os aniversariantes do dia.
0: Uhum.
14: E é igual o Cadu, né, Fabiano? Um time tinha que ganhar, né?
0: Verdade.
14: O que jogou, ganhou.
0: Verdade. Verdade, Conceição. Conceição, muito obrigado, tá? Conceição ligadinha com a gente, mandou áudio. Muito bom estar participando aqui com a gente. Obrigado mesmo, tá? Obrigado pelo carinho. Mais mensagem, mais fala comigo!
15: Boa tarde, Fabiano Cabeça. Eu queria ouvir a música do Linkin Park, In The End.
0: Uhum.
15: Pra todo mundo curtir. Obrigado.
0: Valeu, Márcia. Obrigado, obrigado. Márcia ligadinha com a gente. Também tem a Márcia do bairro do ginásio. Márcia, beleza? Deixa comigo, tá? Boa tarde pra você também, minha amiga. Obrigado pela companhia. Laura também tá mandando mensagem, mandando aquele boa tarde, Laura. Se você quiser participar da nossa programação, manda sua mensagem, fala comigo, tem brinde pra você. Bora de música? Bora de música!
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0: Tá aí o Natanzinho, a música Sonho de Amor. Ei, meu Deus do céu, hein? Tem mais mensagem aqui também. Ah, daqui a pouquinho eu vou fazer o seguinte, depois do apoio cultural eu mando as mensagens, tá bom? Daqui a pouquinho, depois do apoio cultural. Agora 4:01.
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11: Márcia Bechara.
12: Paris, 6 de julho de 2026. Essas são as principais notícias desta segunda-feira. A França começou hoje sob uma nova onda de calor, a terceira desde o fim de maio. 16 departamentos do sul e do oeste do país estão em alerta laranja, com temperaturas que podem chegar a 40 graus em algumas áreas. Os cientistas pedem a aprovação de uma lei de emergência climática. O governo enfrenta críticas da oposição por investimentos considerados insuficientes para adaptar escolas, hospitais e cidades, e ao aumento das temperaturas. E um novo incêndio florestal continua avançando na região de Droma, no sudeste da França. Já destruiu cerca de 450 hectares de vegetação em uma área montanhosa de difícil acesso. A região permanece em alerta para onda de calor e em nível máximo de risco para incêndios florestais. Ao menos 14 pessoas morreram nessa segunda-feira em ataques russos contra a região de Kiev, incluindo 11 vítimas na capital ucraniana. Segundo autoridades, os mísseis atingiram prédios residenciais e outras áreas urbanas, enquanto equipes de resgate continuam as buscas por sobreviventes entre os escombros. A ofensiva ocorre na véspera da cúpula da OTAN em Ankara. A presidente da Comissão Europeia, Ursula von der Leyen, afirmou hoje que os novos bombardeios contra Kiev demonstram a necessidade urgente de reforçar os sistemas de defesa antiaérea da Ucrânia. Em mensagem nas redes sociais, ela disse que o tema será discutido hoje, nessa semana, durante o encontro. E milhões de iranianos participam nesta segunda-feira do cortejo fúnebre do ex-líder supremo Ali Khamenei. No terceiro dia de homenagens nacionais em Teherã, as autoridades esperam um público total de até 20 milhões de pessoas durante as cerimônias. O funeral ocorre após a morte de Khamenei em fevereiro, durante a guerra iniciada por Estados Unidos e Israel. Ao longo do percurso, multidões exibem bandeiras iranianas e entoam palavras de ordem contra os Estados Unidos e Israel. O governo iraniano apresenta as cerimônias como uma demonstração de unidade nacional. A China confirmou hoje o lançamento de teste de um míssil estratégico a partir de um submarino nuclear no Oceano Pacífico. Pequim afirmou que o projeto levava apenas uma carga simulada. Ainda assim, a Nova Zelândia manifestou preocupação com a realização desses testes de armamentos no Pacífico Sul. O Japão pediu que a China evite ações que possam aumentar tensões na região. E as autoridades da Venezuela elevaram para 3.342 o número de mortos provocados pelos dois terremotos que atingiram o norte do país em 24 de junho. De Paris, Rádio França Internacional, em parceria com a agência Rádio Web.
0: programa, tá? 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

0: Fala comigo aqui no alcance. Daqui a pouquinho tem um sorteio pra você que mandou sua mensagem participando com a gente, tá? Tem áudio, tem. Fala comigo!
1: Tá, Fabiano, o Zezé na área aí, bom também, né?
0: Fala, Zezé, um grande abraço. Mandando um abraço também para o pessoal da Star Capas também, sempre curtindo a programação com a gente. A Nilcy tá ligada com a gente também, mandou aquele boa tarde. Ah, o Nilcinho, o Nilson Machado, esse é fera. Ó, tá mandando a música aqui especialmente pra esposa Paula. Esse é fera demais. Legal, legal. Tamo junto. Daqui a pouquinho, a partir das 4h30, tem um sorteio pra você, tá, gente? Agora 4h11, chegando música. Tiaguinho, Buquê de Flores.
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0: Vamos lá, agora 4h29, você curtiu o som do Engenheiros do Havaí, Vida Real. 4h29, apoio cultural rapidinho, depois do apoio, venho com sorteio pra você que participou com a gente.
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0: Fala comigo aqui na Alcance, agora 4h33 aqui na 104,9. Quero agradecer demais a você, meu amigo, minha amiga ouvinte, que mandou sua mensagem participando com a gente. Valeu mesmo de coração. 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E você que tem o seu serviço, o seu comércio, venha divulgar com a gente. Em breve o Fabiano Cabeça vai dar uma volta no comércio aí para estar conversando com vocês, com os novos projetos aí que a gente vai estar fazendo. Tem coisa muito boa, tá? Tem coisa boa dentro da nossa programação e eu quero que você seja nosso parceiro também. Aí vamos estar visitando vocês pra gente estar batendo papo, conversando e quem sabe, né, fechar algumas parcerias bacanas para ajudar a nossa programação, para manter o programa Tarde Sucesso no ar aqui na Alcance. Em uma forma de estar agradecendo a você que me ouve, você que fica me ouvindo sempre, mandando abração também para a Luzia, hoje não participou, eu sei que está ligado com a gente, a Alana, né, a Alana Cancela, o Zé Rubens, o Saulinho Cancela, o Driano também, meu amigo Marlon. O Marlon ultimamente, e agora ele virou locutor, ele não participa muito da programação, não tem tempo, né, Marlon? Mas eu sei que está sempre ligado. Fefe do Grau, parceiro também, que fica ligado com a gente. Um grande abraço. E meu amigo Giovannini da padaria lá da Grama, né? Giovannini, abraço, meu amigo. Antônio Padeiro também, Antônio, grande beijo. Vamos, e você que participa com a gente, eu quero aproveitar então esse momento para estar presenteando você que participa, tá? Todos os dias tem brinde aqui no Alcance. Todos os dias tem brinde. E nós vamos tentar melhorar mais ainda esses brindes para estar parabenizando, né, presenteando a você que participa diretamente com a gente. E também quero agradecer você que fica só ouvindo a Rádio Alcance, de repente não tem tempo, está trabalhando ou não gosta de participar, tem vergonha. Deixa essa vergonha de lado, gente. Ó, você, de repente, quem sabe você ganha um brinde aqui com a gente. 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E vamos lá, vamos pro sorteio. Vamos ver quem é que vai levar para casa esse lanche maravilhoso. Bora! Agora 4h36, boa tarde, você que tá ligando agora seu radinho, tá no finalzinho da programação, você está ouvindo o Fabiano Cabeça e o programa tá de sucesso. Pá, pá, pá, pá, pá, pá, pá, pá, pá, pá, pum, muito bem. A pessoa que mandou a mensagem, ó, a ganhadora, né, ela pediu a música Sonhos, do MC Marcinho. Então a pessoa que ganhou já sabe quem que é. É Ana Paula, valeu, vou entrar em contato com você para você pegar o seu brinde, tá? Vou ficando por aqui, já deixando a sequência final daquelas músicas lights, mas lembra, continue ligado com a gente, de 5 a 6 tem um Happy Hour Alcance, das 6h10 até as 7 horas tem ela, a moça da rádio, Marise Cremonese, com o seu programa Sem Parar, e às 10 da noite tem o Love Time tocando no seu coração. Chegando o som de Brian McKnight, a música Back to One. Um grande abraço. Amanhã eu tô de volta a partir de 1 da tarde.
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3: 5 e 7.
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14: 5:34.
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0: Louvado seja o nosso Senhor Jesus Cristo.
1: Para sempre seja louvado.
0: Em nome do Pai, do Filho e do Espírito Santo.
1: Amém.
0: O anjo do Senhor anunciou a Maria.
1: E ela concebeu do Espírito Santo.
2: Ave Maria, cheia de graça, o Senhor é convosco. Bendita sois vós entre as mulheres.
1: E bendito é o fruto do vosso ventre, Jesus.
3: Santa Maria, Mãe de Deus, rogai por nós, pecadores, agora e na hora de nossa morte. Amém.
0: Eis aqui a serva do Senhor.
1: Faça-se em mim segundo a vossa palavra. Ave Maria, cheia de graça, o Senhor é convosco. Bendita sois vós entre as mulheres, e bendito é o fruto do vosso ventre, Jesus.
3: Santa Maria, Mãe de Deus, rogai por nós, pecadores, agora e na hora de nossa morte. Amém.
0: E o Verbo se fez carne
1: e habitou entre nós. Ave Maria, cheia de graça, o Senhor é convosco. Bendita sois vós entre as mulheres, e bendito é o fruto do vosso ventre, Jesus.
3: Santa Maria, Mãe de Deus, rogai por nós, pecadores, agora e na hora de nossa morte. Amém.
0: Rogai por nós, Santa Mãe de Deus,
1: para que sejamos dignos das promessas de Cristo.
0: Oremos. Infundi, Senhor, vos rogamos, a vossa graça em nossos corações, para que nós que conhecemos pela anunciação do anjo a encarnação de Jesus Cristo, vosso Filho, por sua paixão e morte na cruz, cheguemos à glória da ressurreição. Pelo mesmo Cristo nosso Senhor.
1: Amém.
0: Rezemos a São José.
1: Glorioso São José, a quem foi dado o poder de tornar possíveis as coisas humanamente impossíveis, vinde em nosso auxílio nas dificuldades da vida. Tomai sob a vossa proteção nossos pedidos e orações.

0: nossa proteção está no nome do Senhor,
1: que fez o céu e a terra.
0: O Senhor esteja convosco.
1: Ele está no meio de nós.
0: Que o Deus Todo-Poderoso abençoe cada um de nós, as nossas famílias. Em nome do Pai, do Filho e do Espírito Santo.

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com vocês. Eu sou a Marise Cremonese e estou aqui com mais uma edição do nosso programa Sem Parar. Fica coladinho com a Cremonese, hein? Não saia daí. O programa hoje tá demais, sensacional. Só música selecionada pra você curtir juntinho comigo, hein? Uma ótima noite pra

0: 6h20.
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0: Gustavo Lima, meu amigo. Tudo bem?
1: Obrigado,
0: que
1: Marta.
0: Que honra ter você aqui.
1: Que alegria estar com você, querido. Você.
0: 50 anos de carreira.
1: 50 anos de carreira.
0: Hoje você aqui. Obrigado.
1: Não é para qualquer um, não. Eu espero que um dia eu possa fazer pelo menos a metade disso, irmão.
0: Parabéns. Que esteja lá com você.
1: Deus abençoe. Muita uma então, salva de palmas. Amado Batista, o nome dele. Amado, Deus te abençoe.
0: Mais um meu amigo Gustavo Lima. Obrigado.

0: 10h29.
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0: 6h40.
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0: 6h49.
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2: 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Para você que esteve ligadinho conosco, obrigado pela sua sintonia. 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

Boa noite. Esta emissora comunica que a transmissão do programa obrigatório A Voz do Brasil irá ao ar a partir das 21 horas, conforme artigo 1º da Lei número 13.644, de 4 de abril de 2018. Até lá. Ouça a partir de agora a transmissão da reunião da Câmara Municipal de Tocantins.

0: Boa noite. 19h03. Reunião ordinária. Segunda-feira, dia 4 de julho de 2026. Diretamente do plenário, Dr. Manuel Cataldo, na Câmara Municipal de Vereadores de Tocantins, Minas Gerais, transmitindo ao vivo em nossas redes sociais e através da Rádio Alcance FM. 20ª legislatura de 2025 a 2028. Com a palavra e presidindo esta sessão, o vereador e presidente desta casa, Washington Luiz Nunes Apolinário.
1: Boa noite, caros colegas, vereadores.
2: Boa noite.
1: Boa noite a todos aqui presentes no plenário e os que nos acompanham pelas redes sociais e é pela Rádio Alcance FM. Sobre a proteção do nosso Senhor Jesus Cristo, em nome de Deus, do povo de Tocantins, declaro aberta a sessão. Vamos fazer nossa oração.
3: Santificado seja o vosso nome, venha a nós o vosso reino, seja feita a vossa vontade, assim na terra como no céu. O pão nosso de cada dia nos dai hoje, perdoai as nossas ofensas, assim como nós perdoamos a quem nos tem ofendido. E não nos deixeis cair em tentação, mas livrai-nos do mal. Amém.
1: Solicito ao senhor secretário que faça chamada nominal dos vereadores.
4: Lista de presença de vereadores do dia 6 de julho de 2026. Sessão número 023. Reunião ordinária. Washington Luiz Nunes Apolinário.
1: Presente.
4: Márcia Maria Soares Cocati.
2: Presente.
4: Jorge Antônio Brum. Presente. Christopher Florencio Machado.
5: Presente.
4: Evanita Tavares.
6: Presente.
4: Marcos Aurélio de Oliveira.
7: Presente.
4: Anderson Pereira.
8: Presente.
4: Carlos Roberto Nascimento.
9: Presente.
4: Nelson Soares Souza Lima.
10: Presente.
4: Claudiomir Amaral.
11: Presente.
4: Roberto Domingos Teixeira.
12: Presente.
1: Solicito ao senhor secretário que faça leitura das correspondências.
4: Ofício número 066/2026. Assunto: cumprimentos e congratulações pela inauguração da nova unidade na Casa de Saúde Padre Damião, UBAR, Minas Gerais. Serviço: Gabinete de Secretaria da Câmara. A sua senhoria, senhor diretor, presidente da Fundação Cristiano Varela. Prezado senhor diretor, a Câmara Municipal de Tocantins, por intermédio de seu presidente, vem por meio deste ofício expressar seus mais sinceros cumprimentos pela concretização e entrega oficial das obras do novo ambulatório de quimioterapia da Fundação Cristiano Varela, instalado na Casa de Saúde Padre Damião, em UBAR, Minas Gerais.

0: Sabemos que a chegada dessa unidade representa um marco histórico e transformador para a saúde de Ubá e de toda a microrregião. A descentralização e a ampliação do acesso de tratamento oncológico reduzem distâncias e proporcionam mais dignidade, conforto e esperança aos pacientes que anteriormente precisavam se deslocar por longas horas para receber atendimento especializado. Aproveitamos a oportunidade para parabenizar toda a diretoria, colaboradores e parceiros pelo empenho contínuo em oferecer um serviço de excelência, humanizado e reconhecido como referência nacional. Sendo o que tínhamos para o momento, renovamos nossos votos de elevada estima e consideração, desejando pleno sucesso nessa nova importante jornada. Cordialmente, Washington Luiz Nunes Apolinário, presidente da Câmara Municipal de Tocantins. Ofício número 067/2026. Assunto: congratulações pelos 40 anos de fundação e contribuição do agronegócio. Serviço: Gabinete de Secretaria da Câmara. A criação de raça. Prezados senhores, é com grande satisfação e orgulho que a Câmara Municipal de Tocantins, através de seu presidente, vem por meio desse ofício expressar nossas sinceras felicitações à empresa Criação de Raça pelos 40 anos de existência nesse município. Completar 4 décadas de atuação é um marco que reflete a seriedade e a resiliência e o compromisso contínuo com o desenvolvimento do agronegócio brasileiro. Ao longo dessa trajetória, a empresa Criação de Raça tem sido sinônimo de inovação, qualidade e geração de valor para o campo e para a nossa região. Parabéns pelo legado que contribuíram até aqui e reconhecemos a importância do trabalho de toda a sua equipe para o fortalecimento de nossa economia e o avanço do nosso setor agropecuário. Desejamos que essa continuada empresa continue nos próximos anos, sendo prosperidade, grandes conquistas e sucesso contínuo. Cordialmente, vereador Washington Luiz Nunes Apolinário, presidente da Câmara. Excelentíssimo senhor Washington Luiz Nunes Apolinário, presidente da Câmara Municipal de Tocantins, a paróquia de São José de Tocantins tem a honra de convidar vossas excelências e os nobres vereadores dessa Casa Legislativa para a missa solene em ação de graças pelos 158 anos de fundação dessa comunidade de fé, no dia 13 de julho de 2026, às 19 horas na Igreja Matriz. A celebração será presidida por nosso pároco e gostaríamos de contar com a presença das autoridades civis e militares, bem como de todos os fiéis que ao longo dos anos contribuíram para a construção da história e da missão evangelizadora da nossa paróquia. Sua presença será motivo de grande alegria e honra para a nossa comunidade, enriquecendo essa celebração festiva em louvor a São José, nosso padroeiro. Antecipadamente, agradecemos sua presença e renovamos nossos votos de estima, consideração e apreço. Tocantins, 1 de julho de 2026. Padre Reginaldo Rodrigues Celidônio, pároco. Ofício número 134/2026. Assunto: audiência pública. Serviço: Gabinete Prefeito. Data: 2/7/2026. Excelentíssimo senhor presidente, cumprimentando-o cordialmente, servimos-nos do presente para destacar que a Lei Complementar número 101/2000, Lei de Responsabilidade Fiscal, em conjunto com as normas vigentes de transparência na gestão fiscal e a Lei Orgânica Municipal, exige a ampla participação popular e a realização de audiências públicas durante o processo de discussão dos projetos de lei orçamentários. Dessa forma, visando promover o debate público e a demonstração das metas fiscais e diretrizes que nortearão a Lei de Diretrizes Orçamentárias, LDO, para o próximo exercício, solicitamos a colaboração dessa egrégia Casa Legislativa para agendamento da referida audiência da Comissão de Orçamento e Finanças. Diante do exposto, propomos que o evento seja agendado para o dia 6 de julho de 2026, às 17h30, oportunidade na qual representantes técnicos do Poder Executivo comparecerão ao plenário para expor as metas e colher as contribuições dessa casa e da população. Certo da sua valiosa atenção e do pronto apoio ao cumprimento desse rito legal, renovamos nossos protestos de elevada estima e distinta consideração. Silas Fortunato Cavalho, Prefeito Municipal.
1: Solicito ao senhor secretário que faça a leitura da mensagem ao projeto de lei 019/2026, que dispõe sobre as diretrizes, elaboração e execução da lei orçamentária do exercício financeiro de 2027 e da outras providências.
0: Mensagem ao projeto de lei 019/2026. Senhor presidente, senhores vereadores e vereadora, encaminho a apreciação dessa egrégia Câmara Municipal o projeto de lei que dispõe sobre as diretrizes para a elaboração e execução da lei orçamentária do exercício financeiro de 2027, em atendimento ao disposto no artigo 165, inciso 2º, da Constituição Federal, da Lei Orgânica Municipal e na Lei Complementar número 101, de 4 de maio de 2000, Lei de Responsabilidade Fiscal. A Lei de Diretrizes Orçamentárias, LDO, é um dos principais instrumentos de planejamento do município, pois estabelece as regras e prioridades que deverão orientar a elaboração do orçamento anual, garantindo que os recursos públicos sejam aplicados de forma responsável, transparente e voltada ao atendimento das necessidades da população. O projeto define as metas e prioridades da administração municipal, as regras para a elaboração do orçamento, as diretrizes para controle das despesas públicas, especialmente com pessoal, bem como as condições para transferências de recursos e demais normas necessárias para a boa gestão fiscal do município. A proposta também atende às exigências da Lei de Responsabilidade Fiscal, especialmente quanto ao equilíbrio das contas públicas e à transparência da gestão, estando acompanhadas dos anexos de metas fiscais e de riscos fiscais, que demonstram a situação financeira do município e os principais riscos que podem impactar o orçamento. Ressalta-se que as metas e prioridades da administração serão compatibilizadas com o plano plurianual vigente, assegurando a integração entre os instrumentos de planejamento orçamentário, conforme determinam as normas constitucionais. No que se refere à possibilidade de transposição, remanejamento e transferência de dotações orçamentárias, tais medidas somente poderão ocorrer quando necessárias a repriorização de programas, ações ou despesas fixas na lei orçamentária anual, em decorrência de extinção, transformação, incorporação ou desmembramento de órgãos e entidades, bem como de alterações de suas competências ou atribuições. Ressalta-se que tais ajustes devem preservar a estrutura programática estabelecida, respeitando a classificação funcional das despesas. Destaca-se ainda que o projeto de lei contempla diretrizes relacionadas à execução das emendas parlamentares impositivas, em observância ao princípio da execução obrigatória das programações orçamentárias, bem como as normas de transparência e retratabilidade dos recursos públicos. Nesse sentido, o município deverá observar as diretrizes estabelecidas na Instrução Normativa TCEMG, número 5/2025, que dispõe sobre as necessidades de adequação identificação das emendas, controle de execução orçamentária e financeira, bem como a transparência das informações relativas à distinção e aplicação dos recursos públicos. As medidas previstas visam assegurar maior controle, transparência e eficiência na aplicação dos recursos oriundos das emendas parlamentares, fortalecendo os mecanismos de governança fiscal e o acompanhamento pelos órgãos de controle e pela sociedade. Importante destacar que o presente projeto foi elaborado observando os princípios da legalidade, responsabilidade fiscal, planejamento, transparência e eficiência na administração pública. Diante da importância da LDO para a organização das finanças municipais e para adequado planejamento das ações governamentais, contamos com a colaboração dos nobres vereadores para análise e aprovação da matéria. Atenciosamente, Tocantins, 3 de julho de 2026. Silas Fortunato de Carvalho, prefeito municipal.
1: Solicito ao senhor secretário que faça a leitura da mensagem ao projeto de lei número 020/2026, que altera o dispositivo da lei 834/2025 da outras providências.
0: Mensagem ao projeto de lei número 020 de 3 de julho de 2026. Senhor presidente, senhores vereadores, senhora vereadora, tenho a honra de submeter a elevada deliberação de vossas excelências o incluso projeto de lei complementar que altera o dispositivo da lei número 834/2025 e da outras providências, modificando especificamente o artigo 9º da lei municipal número 834/2025. A presente proposta legislativa tem como escopo fundamental aperfeiçoar as regras de execução das emendas parlamentares impositivas, harmonizando o legítimo direito de identificação dos membros desse poder legislativo com os princípios constitucionais da eficiência, da razoabilidade e da continuidade dos serviços públicos que regem a administração pública. Artigo 37, caput da CRFB/88. Como é de sabença geral, o orçamento impositivo impõe ao Poder Executivo o dever de executar as programações decorrentes de emendas parlamentares. Todavia, essa obrigatoriedade encontra limites intransponíveis em impedimentos de ordem técnica ou na inércia na readequação das propostas, sob pena de engessamento do erário e prejuízo direto à população de Tocantins. Por se tratar da matéria que visa salvaguardar a saúde financeira de nosso município e garantir que as dotações orçamentárias se revertem em benefícios concretos e transpositivos aos cidadãos, solicito que a presente proposta seja apreciada sob o regime de urgência nos termos regimentais. Certo do espírito público e da costumeira sensibilidade dos nobres pares que integram este Parlamento de Tocantins, renovo a Vossa Excelência os meus protestos de elevada estima e distinta consideração. Atenciosamente, Silas Fortunato de Carvalho, prefeito municipal de Tocantins.
1: É, só para falar desses dois projetos que estão entrando aqui, só para a gente se atentar aqui, nós estamos com 015-2026, que é a LDO que está em tramitação nessa casa. Amanhã, né, Daniel, vai ser retirado esse projeto da pauta. E esse 019, ele está entrando no lugar do 015 com as alterações já propostas. Tá, vereadores? Só para vocês entenderem que o 015 amanhã ele vai ser retirado. Então, já deve ter sido retirado hoje, mas falta de atenção lá da prefeitura não mandaram o ofício.
2: A parte, senhor presidente?
1: Sim.
2: É só para esclarecer que são as alterações que a Planejar mandou, não foram as discutidas aqui
1: não,
2: hoje.
1: Não, é só as alterações que a Planejar orientou lá o pessoal da prefeitura. E o 020 está alterando o que está em vigor hoje, que é a Lei 834/2025, tá? Só para vocês entenderem aí, que a gente precisa ficar atento para a gente estar votando até na próxima reunião, porque tem que, antes do recesso. Solicito ao senhor secretário que faça a leitura de uma indicação de autoria do vereador Marcos Aurélio de Oliveira.
0: Indicação número 017, de 6 de julho de 2026. Excelentíssimo senhor, o Washington Luiz Nunes Apolinário, presidente da Câmara Municipal de Tocantins. Senhor presidente, o vereador que a S subscreve, no uso de suas atribuições regimentais, vem respeitosamente indicar ao excelentíssimo senhor prefeito municipal que determine a secretaria municipal competente a realização de visita técnica à Rua Alencar Dias de Carvalho, no bairro Imperial, com a finalidade de avaliar as condições da pavimentação existente e adotar as providências necessárias para sua recuperação. Plenário, Dr. Manuel Cataldo, da Câmara Municipal de Tocantins, em 6 de julho de 2026. Vereador Marcos Aurélio de Oliveira. Justificativa. A referida via é atualmente pavimentada com paralelepípedos e apresenta acentuado desnivelamento, irregularidades e falhas em praticamente toda a sua extensão. A situação é ainda mais grave na parte alta da rua, nas proximidades da Asfrute, onde o desnível da pavimentação se mostra mais intenso. As condições atuais da via têm causado transtorno aos moradores e aos condutores que por ela transitam, além de representarem risco à segurança de pedestres, motociclistas e ciclistas, diante da possibilidade de quedas e acidentes decorrentes de buracos, falha nas pavimentações e desnivelamento do piso. Diante disso, solicita-se que, após a necessária avaliação técnica, o Poder Executivo verifique a viabilidade de promover o nivelamento, a recuperação da pavimentação e, se tecnicamente possível e orçamentariamente viável, a aplicação de cobertura asfáltica em toda a extensão da Rua Alencar Dias de Carvalho. A adotação dessa medida contribuirá para melhorar as condições de mobilidade urbana, segurança viária e a qualidade de vida dos moradores, pedestres e motoristas que utilizam diariamente a referida via pública.
1: Está em discussão a indicação.
2: Senhor presidente.
1: Vereador Marco Aurélio.
2: Trouxemos hoje essa indicação a pedido lá dos moradores e também da dos representantes da Associação dos Produtores Rurais de Tocantins, Asprut, que relataram algumas dificuldades ali com relação ao desnivelamento dessa rua, que é toda em paralelepípedo, e realmente ao constatar lá, ao verificar em visita a situação lá, realmente precisa de uma atenção urgente, né? Segundo informação, faz muito tempo que não se faz nenhuma intervenção naquele local. A gente sabe que as ruas com paralelepípedo, elas tendem a apresentar esse tipo de irregularidade no piso. E isso tem causado lá transtorno para pedestre, para idosos, para ciclistas, para motociclistas, para caminhões que vão fazer entrega. Então fica esse pedido aqui para que a prefeitura envie lá um técnico, avalie lá o que pode ser feito imediatamente. E dentro das possibilidades orçamentárias do município, aí também considerar colocar lá uma massa asfáltica, porque é uma rua importante do bairro Imperial. Ela começa cá embaixo, né? Na rua que faz ali esquina com o Poço Sabiá, vai até lá em cima, no final do bairro. Ela cruza todo o bairro Imperial ali para cima. E é uma rua que merece essa atenção em vista da quantidade de moradores e até a nossa Associação de Produtores Rurais que ali está. Tem muito trânsito de veículos, de caminhões ali, né? De veículos que vão até a sede da Asprut. E, com certeza, a melhora da pavimentação da rua vai ser muito benéfica para todos que ali transitam. Fica esse pedido aqui para que o Executivo nos atenda. E conto com a aprovação dos meus pares. Muito obrigado, senhor presidente.
1: Está em votação a indicação. Solicitamos que quem estiver de acordo com a indicação que se manifeste levantando a mão. De acordo com a votação, está aprovada a indicação. Solicito ao senhor secretário que faça a leitura dos pareceres das comissões de Constituição, Justiça e Redação e de Finanças, Orçamento e Fiscalização referente ao projeto 018/2026, que dispõe sobre a declaração de área localizada no sítio São Domingos, na zona rural do município de Tocantins, como zona de expansão urbana e da outras providências.
0: Parecer número 016/2026. Referência. Projeto de lei número 018/2026. Autor: Executivo Municipal. Data do protocolo da matéria: 15/6/2026. Ementa. Dispõe sobre declaração de área localizada no sítio São Domingos, na zona rural do município de Tocantins, como zona de expansão urbana e da outras providências. Origem: Comissão de Constituição, Justiça e Redação. Relator: vereador Anderson Pereira. Relatório: deu entrada nessa Casa de Leis o projeto 018/2026. Dispõe sobre a declaração de área localizada no sítio São Domingos, na zona rural do município de Tocantins, com zona de expansão urbana e da outras providências. Observa-se que a proposta foi instruída com requerimento e declaração de extensão dos interessados. A mensagem deixa claro que a presente proposição possui natureza estritamente urbanística e territorial. Destina-se a receber a área como possível análise para a futura ocupação urbana dentro de pavimentação municipal. Diante do exposto, após estudo da matéria, o relator dessa comissão emite parecer favorável à aprovação do referido projeto. Voto relator, favorável. Relator vereador Anderson Pereira. Parecer da comissão, 15/6/2026. Presidente vereador Roberto Domingos Teixeira. Membro vereador Evani Tavares. Acompanha o voto relator. Parecer número 016/2026. Referência. Projeto de lei número 018/2026. Autor: Executivo Municipal. Data do protocolo da matéria: 15/6/2026. Ementa. Dispõe sobre a declaração da área localizada no sítio São Domingos, na zona rural do município de Tocantins, como zona de expansão urbana e da outras providências. Origem: Comissão de Finanças, Orçamento e Fiscalização. Relator: vereador Marcos Aurélio de Oliveira. Primeiro, relatório. Analisa-se o projeto de lei número 18/2026, que visa integrar uma área de 39,38 hectares no perímetro de expansão urbana do município. A matéria foi encaminhada a essa comissão para avaliação de seu impacto financeiro e orçamentário. Segundo, fundamentação. Sobre a ótica fiscal e orçamentária, a proposta atende plenamente aos requisitos da Lei de Responsabilidade Fiscal pelas seguintes razões. Desculpa.

0: Segundo, fundamentação. Sobre a ótica fiscal e orçamentária, a proposta atende plenamente aos requisitos da Lei de Responsabilidade Fiscal pelas seguintes razões. 1. A ausência de despesas imediata. A simples alteração de zoneamento territorial não gera gastos, investimentos obrigatórios ou criação de cargos para o erário municipal. 2. Desoneração do erário. O projeto determina obrigatoriamente que a ocupação futura ocorra sob a forma de condomínio fechado. Com isso, os custos com abertura, pavimentação e manutenção das vias internas e da infraestrutura urbana ficam a cargo exclusivo dos empreendedores privados, sem ônus para o município. 3. Perspectiva de receita. A inclusão da greva em perímetro urbano viabiliza a futura arrecadação e lançamento de tributos municipais como IPTU, ITBI e ISSQN sobre as obras e transações imobiliárias futuras. 3. Conclusão. Diante da total compatibilidade orçamentária e do potencial incremento da receita sem a contrapartida de novas despesas, o voto desse relator é favorável à aprovação do projeto de lei número 18/2026. Voto do relator, favorável. Relator vereador Marcos Aurélio de Oliveira. Parecer da comissão em 30/6/2026. Presidente vereador Christopher Florencio Machado. Membro vereador Jorge Antônio Brum. Acompanho o voto do relator.
1: A Comissão de Serviços Públicos Municipais está de acordo com os pareceres das referidas comissões. Está em discussão o parecer da Comissão de Finanças, Orçamento e Fiscalização referente ao projeto 018. Senhores vereadores, devido à necessidade de uma emenda de redação no preâmbulo, onde passa a lei, a Câmara Municipal de Tocantins aprovou e o prefeito municipal sanciona a seguinte lei. Os senhores vereadores estão de acordo com a referida emenda de redação?
2: Sim.
1: De acordo com a votação, está aprovada a emenda. Vamos passar para a votação do parecer da Comissão de Finanças, Orçamento e Fiscalização referente ao projeto de lei 018/2026. Solicitamos que estiver de acordo com o parecer, que se manifeste levantando a mão. De acordo com a votação, está aprovado o parecer da referida comissão referente ao projeto 018/2026. Vamos passar para a primeira discussão e votação do projeto de lei 018/2026, que dispõe sobre a declaração de área localizada no sítio São Domingos, na zona rural do município de Tocantins, Minas Gerais, como zona de expansão urbana e da outras providências. Está em discussão o projeto. Está em votação o projeto 018/2026. Solicito ao senhor secretário que faça chamada nominal para a votação do projeto.
0: Márcia Maria Soares Cocatti.
3: Presente.
4: A favor.
0: Jorge Antônio Brum. A favor. Christopher Florencio Machado.
5: A favor.
0: Evani Tavares.
6: A favor.
0: Marcos Aurélio de Oliveira.
7: A favor.
0: Anderson Pereira.
8: A favor.
0: Carlos Roberto Nascimento.
9: A favor.
0: Nedson Soares Souza Lima.
10: A favor.
0: Claudiomir do Amaral.
11: A favor.
0: Roberto Domingos Teixeira.
12: A favor.
1: De acordo com a votação, está aprovado o projeto de lei 018/2026. Está concedida a palavra livre aos novos colegas vereadores.
13: Senhor presidente.
1: Vereador Christopher Machado.
13: Boa noite a todos. Boa noite. Todos os presentes, todos os ouvintes aí da reunião.
14: Boa noite.
13: Um assunto que eu quero falar aqui, já citei ele várias vezes, essa semana eu fiz um vídeo aí nas redes sociais. Agora aí com a eliminação do Brasil, felizmente, infelizmente, né, a gente não vai ter mais aí o problema com o fogo de artifício. E o complicado disso tudo, que em pleno aí, ano 2026, algumas pessoas não têm a sensibilidade em quanto à soltura de fogos, com barulho, e ainda postam em redes sociais, achando que estão fazendo uma grande vantagem se expondo dessa maneira. Ontem também na praça tinha algumas pessoas que começaram a soltar bombinhas, isso aí atrapalha, cria um tumulto que não tem necessidade alguma. Eu tive. Eu vou ler uma rápida mensagem que eu recebi aqui. Deixa eu abrir ela. Ali. Só um instante aqui que eu vou achar aqui. Desculpa a demora aqui, que eu esqueci onde que foi no WhatsApp, isso foi no. Ó, eu fiz um vídeo essa semana porque foi depois dessa mensagem aqui, ó. Bom dia, meu amigo, tudo bem? Posso pedir um favor? Outro dia você postou um vídeo falando sobre fogos de artifício. Queria ver com você se teria como fazer um vídeo aí nas suas redes sociais falando da conscientização por conta de criança autista. Domingo tem jogo, o que você acha? Aí, ó, minha filha autista, cara, essa segunda-feira, depois do jogo, ela deu uma crise que é de doer o coração. Às vezes, fazendo o vídeo, fica reforçando o recado, ajuda a população. Infelizmente, esse munícipe aqui, a filha dele, é portadora de autismo, e na segunda-feira foi o aniversário dela. Aí para pensar, toda a festa de aniversário organizada, tudo para acontecer, ele me mandou essa mensagem, mas depois eu conversei com ele mais. O aniversário da filha dele, aí depois do jogo, com a vitória, teve aí um grande número de pessoas soltando foguete, a filha dele entrou em crise. Por causa do excesso de barulho. Infelizmente, só trabalhou a festa, a comemoração de um aniversário de uma criança. É claro que nem todos vão ter a sensibilidade, ou vão ter mesmo assim, a inteligência, né, em perceber que um ato como esse, ele incomoda mais do que tudo. Você tem várias maneiras de expressar a sua felicidade. Infelizmente, algumas pessoas escolhem em soltar fogos, mas as pessoas deveriam ter a sensibilidade e entender que isso hoje, com o número aí de crianças com autismo que cresce no município, não é um número pequeno, isso aí acaba gerando um transtorno muito grande. Eu já fui procurado aqui também pelo... Não vou falar o número aqui não, mas eu fui procurado por um morador aqui também da cidade, que a esposa dele, ao tentar acalmar o seu cachorro em um momento de pânico também, né, por causa do barulho, acabou sendo mordido pelo próprio cachorro no seu rosto. Teve um corte, levou alguns pontos. Então, a gente vê aí o cenário de vários e vários problemas que, mesmo assim, as pessoas insistem em soltar fogos de artifício. Eu quero aqui fazer um pedido para os pais, tutores de animais que passam por problemas como esse, que também façam vídeos, porque se só eu ficar falando aqui, parece que é coisa minha relacionada a isso. Nos vídeos que eu postei em rede social, eu até falei que não é problema, eu não tenho problema algum com barulho. Já até soltei foguete, bombinha no passado, reconheço esse meu erro no passado, mas hoje não faço isso mais e tento conscientizar as pessoas para a gente ter o menor número possível. E algo que eu falei também, ó, eu sou contra em todas as festividades, seja por comemoração política, seja por dia de Nossa Senhora Aparecida, seja Coração e Maria. E aqui eu vou até pontuar um negócio, eu acho um absurdo, dentro da Igreja Católica e uma religião que é grande, ainda permitir que nas comemorações, como é a coroação que se utiliza do espaço da igreja, permitir que os pais ainda soltem foguetes. A Igreja Católica, na minha opinião, não deveria permitir de maneira alguma, porque se quer zelar, se quer compreender, que luta por uma sociedade melhor, como você vai permitir que uma comemoração aí, no mês de maio, mês de Maria, se soltem fogos? Não tem nada contra a Igreja Católica, eu sou até católico, na verdade, mas isso é a minha opinião sobre os fatos. Dia de Nossa Senhora Aparecida também, pô, começa às 6 horas da manhã, o pessoal soltando foguete, vai o dia inteiro. Então, tipo assim, foguete para mim não é aceitável em momento algum. Só isso mesmo, senhor presidente.
1: Valeu, vereador.
3: Senhor presidente.
1: Vereador Marco Aurélio, com a palavra.
3: Bom, pegar um pouquinho a carona aqui do vereador Christopher no assunto, porque realmente esse tema aí, também tive situações, né, de pessoas que reclamaram da soltura de fogos. É uma situação que a gente, infelizmente, ainda vai vivenciar novamente, infelizmente. É cultural, e a gente só muda a cultura de um jeito, conscientizando. Né? O senhor citou a necessidade da Igreja Católica começar, né, a orientar os fiéis com relação a isso. Digo também que é importante que o município faça isso. Né? Nós temos aí as secretarias municipais envolvidas com isso, de saúde, assistência social, né, e que podem promover campanhas, né, de conscientização. Eu vi, por exemplo, carro passando na rua para orientar várias coisas. Por que não passa um carro na rua, uma moto, né, orientando? Nosso amigo Pardal, que presta esse serviço aí na rua muito, de forma muito competente, orientando as pessoas para que evitem, né, soltar fogos no dia das comemorações, porque isso ajuda. Não, não, vai evitar? Vai zerar? Não. Mas vai reduzir, talvez. Né? A pessoa pode ouvir aquela mensagem, se sensibilizar e evitar. E naquela rua poderia ter alguém que seria atingido. Então fica aqui essa necessidade de conscientização com relação a isso. Também pude ver, numa postagem feita pela responsável lá pelo bar, né, Brasil Shop, a Priscila, ela pediu lá manifestação das pessoas, né, com relação ao evento que ocorreu na praça. E os eventos que estavam lá é o seguinte: falava sobre fogos, falava sobre a questão de jogar cerveja para o alto, né, isso é uma comemoração também, quem vai em estádio passa mal com isso, e na praça também passa mal com isso. Né. Você vai lá com a criança de colo, a criança, né, toma cerveja na cara lá, porque alguém, na hora de comemorar, jogou cerveja para cima. Não é nada elegante fazer isso. Da mesma forma, também, houve muita citação da falta de segurança, de presença ostensiva da nossa polícia, da valorosa Polícia Militar. Nós sabemos que Tocantins hoje está numa situação de calmaria, né, graças a Deus, em relação aos índices de violência, muito pela atuação firme e forte da Polícia Militar. Mas a gente lembra a importância também da existência desse convênio da Prefeitura com a nossa valorosa Polícia Militar, para que nesses eventos que tenham maior concentração de pessoas em ambientes públicos, que nós tenhamos mais firme, mais presença da Polícia Militar. Eu fui cobrado por isso em 3 vezes que eu passei pela praça. Falei: Marco, cadê a polícia aqui? A gente não está vendo a polícia. Né? Graças a Deus transcorreu, né, sem incidentes maiores, mas fica aqui o pedido para que as autoridades municipais constituídas aí, junto com o responsável pela guarnição da PM aqui em Tocantins, que consigam, né, nos próximos eventos, que a gente com certeza teremos mais, porque a cidade é das pessoas, a gente tem que estar ocupando espaços públicos mesmo, para eventos, para festas, para comemorações, de forma ordeira, mas também com a presença das autoridades policiais aí, que possam ali, com a sua presença, a sua simples presença ali, vai inibir muita gente, de repente, mais exaltado de fazer alguma situação que possa colocar em risco a vida de inocentes. Quero também aqui, senhor presidente, registrar, acabei de receber aqui um convite do nosso querido João Araújo de Andrade, nosso João da Fazenda, que estará recebendo no próximo dia 13 de julho o título de cidadão piraubano. Então, assim, João, eu não vou poder estar presente para te prestigiar, porque nós teremos aqui a nossa reunião, né, na próxima segunda-feira, que terão temas importantes para serem votados, mas quero te parabenizar pelo recebimento dessa honraria, com certeza, é muito merecida, a gente sabe da sua atuação aqui na região, e que você possa lá representar nossa cidade aqui, com certeza você já faz isso de maneira muito competente, e parabéns por essa honraria que, com certeza, vai engrandecer aí a sua atuação aqui na nossa região. Muito obrigado, senhor presidente.
1: Valeu, vereador.
13: A parte, rapidamente. Igual você citou sobre a prefeitura, eu fiz uma indicação, a Sonila até acatou. É claro que tem que fazer mais, tudo que você falou, concordo, mas ela já, a parte da Secretaria de Educação, chegou a fazer uma conscientização na escola, com os alunos, algo que tem que ser mais, tem que ser trabalhado, tem que aumentar isso, porque a ideia que a gente estava, que eu estava até conversando com ela, se levasse especialista, talvez um psicólogo para explicar, alguém de conhecimento da área para explicar isso e conscientizar aí, pelo menos, os nossos alunos, que algo até, você falando aí agora, pensando, talvez pedir a Secretaria de Educação também para fazer uma cartilha que entregue todos os alunos, né, que deem mãos aos pais para tentar se conscientizar mais sobre esse assunto. Só isso mesmo.
1: Mais algum vereador?
0: Senhor presidente.
1: Vereador Jorge Bruno, com a palavra.
0: Eu tive presente na inauguração, né, da Casa de Saúde lá, Padre Damião. Ficou muito bom o espaço lá. O ambulatório, né, que vai atender o pessoal da quimioterapia, né, da Fundação Cristiano Varela. Andei nos corredores lá, tudo climatizado lá, muito, muito espaçoso. Então, quer dizer, para nós, de perto aqui, né, Tocantins, vai estar em casa, né? O pessoal que realmente precisar de fazer esse tratamento não vai ter que se deslocar, né, mais 2 horas de ida e 2 horas de volta, né, a Muraé. Se Deus quiser que, né, parabenizar a todos que tiveram trabalhando lá, todos os envolvidos, o prefeito Gilbar, né, por mais essa conquista. A gente fica muito lisonjeado de a cidade de Tocantins tão perto e ter acesso a esse bem, né, que é um bem público. Então, que Deus ajude que todos que lá forem, que seja bem entendido, igual é em Muraé. Então, só isso, presidente.
1: Valeu, vereador. Mais algum vereador? Vereador Jorge, quer...
0: Mas então, aproveitar, gente, que nós recebemos o convite hoje do pároco, né, Padre Reginaldo. É, eu gostaria de estar presente nessa missa, né? Eu sei que nem todos aqui são católicos, né? Mas em respeito, né, aos 158 anos, se vocês pudessem, né, a gente ou marcar a reunião para outro dia, ou a reunião começa mais cedo, aí queria um aval seus aí, para ajudar aí, para que a gente possa estar participando dessa celebração às 19 horas. Segunda-feira, dia 13.
1: Quando a gente conversou aqui, Jorge, segunda-feira é a última reunião do semestre e a gente precisa estar votando esses dois projetos que entrou hoje. Mas, sim, se tiver o consenso de todo mundo que da reunião antecipar para 5h30, desde que não atrapalhe ninguém, entendeu? Porque todos teriam que estar aqui para estar votando, não vejo problema, tá? Mas aí o plenário decide se teria algum problema para alguma pessoa, algum vereador, a gente marcar a reunião para... na verdade, se não der para os outros, Jorge, é só as comissões da Aral aparecer direitinho, não tem problema, né? A gente sabe da sua dedicação lá. Mas a gente vai trocando ideia aí no grupo aí, a gente vai conversando até chegar num acordo aí. Obrigado. Tá joia? Vereador Nedes, com a palavra.
5: A gente agradece aí o executivo aí e a secretaria responsável por estar aí nos enviando aí as respostas dos nossos requerimentos. Pouco atrasado, né? E tem aqui requerimento de março, de fevereiro, agora que estão chegando aqui. Números até o momento assustadores, mas a gente vai estar fazendo levantamento de um por um, ver se realmente é o que está constando essas respostas, né? Com relação aí à aquisição de mudas, insumos, rapidinho aqui só. Em 2024, 2025, de mudos e insumos, R$120 mil. E por aí vai. A gente recebeu aqui também a resposta aqui do contrato sobre união, reciclagem do lixo. Números assustadores, a gente vai estar trazendo, né, em pauta aqui, porque a gente é cobrado, a gente tem que sim estar mostrando transparência aí. Né, nessas respostas do executivo. Mas volto a frisar aí, certos números até de assustador. Vou estar procurando novamente se realmente é que está constando aqui. Já vem respostas de requerimentos. Duas respostas de um requerimento que não cruzaram as informações. Lógico que veio do executivo. Ou seja, alguma coisa está errada. Então, para a gente aí não dar com os burros na água, a gente vai estar procurando aí novamente os responsáveis para a gente estar, volta a frisar, se realmente é o que está acontecendo no documento, porque é sério que a gente está recebendo aqui de respostas com relação ao executivo. Muito obrigado.
1: Agradecendo a proteção de Deus e a presença de todos, declaro encerrada a sessão ordinária. A próxima reunião ordinária será realizada dia 13/7. Uma boa noite a todos.

0: Uma boa noite para você que nos acompanha através da Rádio Alcance, audiência da Rádio Alcance, e também das redes sociais da Câmara dos Vereadores aqui de Tocantins. Finalizando mais uma reunião nesta segunda-feira, a gente vai conversar um pouco com o vereador Marco Aurélio. Primeiramente, boa noite, vereador.
1: Boa noite, William.
0: Perguntar para você falar um pouco mais, né, sobre a indicação 017, apresentada em plenário hoje. Uma coisa que chama atenção foi você indicou para que o Executivo faça uma visita técnica, né? Você já poderia indicar uma obra, possível obra ou calçamento, mas você indicou também uma visita técnica para ver realmente a necessidade, né, vereador? Boa noite.
1: Boa noite, William. Boa noite, ouvintes da Rádio Alcance, que nos assistem, que nos ouvem agora. Quando a gente faz uma indicação, né, a gente solicita providências do Executivo para aquela finalidade. A gente é acionado pela população, as pessoas pedem a visita do vereador, a gente vai até o local e verifica. Mas a gente não tem um conhecimento técnico, né, para verificar o que efetivamente precisa ser feito ali, o que pode ser feito dentro das possibilidades orçamentárias do município. Por isso que a gente pede uma visita técnica, um técnico da prefeitura vai até o local, verifica, né, o que está acontecendo, e dentro daquilo que é imediato, urgente, ele vai, vai adotar as providências que forem mais adequadas àquela situação. Com relação à rua Alencar Dias de Carvalho, ali no bairro Imperial, uma rua importante, né, uma rua que liga, ela atravessa todo o bairro até lá em cima, na sede da Asprut, que é uma associação dos produtores rurais aqui de Tocantins, que recebe muita visita de pessoas que vão até lá, caminhões que vão fazer entregas e tudo mais, e aquela rua ela apresenta muito desnível. O calçamento de paralelepípedo ele apresenta isso, né, nas ruas que tem esse tipo de calçamento. E precisa, de tempos em tempos, ter uma correção da pavimentação, pelo menos. E parece que lá naquela rua já há muitos anos que isso não é feito. Então é importante que hoje, né, a nossa secretaria responsável, com certeza a Secretaria de Urbanismo, vá até lá com o técnico responsável, verifique e analise o que pode ser feito imediatamente. E pedimos também, dentro da indicação que foi apresentada aqui hoje no plenário, que analise também a possibilidade de cobertura asfáltica, porque o asfalto vai dar mais regularidade para o piso, vai também oferecer melhores condições de segurança e trânsito para pedestres, para motociclistas, né, para pessoas que transitam por ali. Então, assim, é um pedido que a gente faz hoje ao nosso Poder Executivo Municipal, ao nosso prefeito, que considere, porque é uma rua importante, são várias residências que ali estão, e as pessoas, com certeza, estão esperando por essa obra já faz bastante tempo.
0: Ok, vereador, obrigado por conversar com a gente, né? Uma boa noite e parabéns pela indicação.
1: Eu que agradeço, William, e me coloco sempre à disposição da população, precisando, chama que o vereador vai e a gente vai estar juntos, acompanhando, né, a execução, cobrando também a providência, lembrando que o vereador, William, o vereador não faz obra, o vereador ele cobra e solicita providências, né, por parte da prefeitura, que é quem tem o orçamento, quem tem os técnicos, quem tem toda a condição de prestar o serviço à população. A gente está representando a sua voz, então podem contar comigo sempre.
0: Ok, vereador, boa noite, parabéns pela indicação.
1: Muito obrigado, eu que agradeço.
0: E a você que nos ouviu pela Rádio Alcance, aquele abraço, uma boa noite.

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1: Vem aí a Voz do Brasil, as notícias do Poder Judiciário, o Jornal do Senado,